0: de atendimento dessas unidades em todo o Brasil.
1: O mapeamento também vai ajudar a conhecer o perfil de quem está na gestão, entender o trabalho feito nos estados e municípios e identificar os serviços e equipamentos oferecidos às mulheres.
0: Mais informações em gov.br/mulheres.
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0: Fique agora com as notícias do Poder Judiciário e do Congresso Nacional. Boa noite.
1: Boa noite para você, até amanhã.
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4: STF é o guardião da Constituição Federal que completa 38 anos hoje.
5: Presidente do TSE conclui primeiro turno das eleições 2026 e projeta mesma tranquilidade para a segunda fase do pleito.
4: STJ forma maioria para admitir o primeiro processo da história de acordo com o filtro da relevância.
5: Boa noite, eu sou Marcela Luiza.
4: E eu sou Walter Lima.
5: A Constituição Federal completa 38 anos nesta segunda-feira. Promulgada em 5 de outubro de 1988, ela encerrou o período do regime militar e colocou a dignidade da pessoa humana no centro do ordenamento jurídico.
4: O Supremo Tribunal Federal é o guardião da Carta Magna e promove ao longo de toda esta semana eventos para celebrar a data.
5: O primeiro encontro comemorativo ocorreu hoje, na Biblioteca do STF.
4: Na ocasião, o presidente do Supremo, ministro Edson Fachin, destacou a importância da democracia prevista no texto constitucional de 88.
6: 38 anos formam o mais longo período de vigência democrática ininterrupta de nossa história republicana. E isso não é obra do acaso nem de uma só geração. É fruto de escolhas diárias da eleitora que compareceu às urnas ontem, do servidor que cumpre a lei, da juíza que fundamenta suas decisões, da cidadania que reclama, da imprensa que informa, das instituições que se respeitam e cooperam pelo bem do Brasil.
5: A Justiça Eleitoral já se prepara para o segundo turno das eleições gerais de 2026.
4: A afirmação foi feita pelo presidente do TSE, ministro Cássio Nunes Marques, no balanço do primeiro turno das eleições. Na ocasião, ele também destacou a normalidade da votação, a segurança dos sistemas eleitorais e o trabalho realizado em todo o país para garantir o exercício do voto. Guilherme Firmino.
7: Após a apuração, Cássio Nunes Marques agradeceu aos eleitores e aos profissionais envolvidos na eleição e afirmou que a expectativa é de repetir no segundo turno a tranquilidade registrada nesse domingo.
8: Ressalto, todavia, que a eleição não termina quando a votação é encerrada. Ela se completa quando a vontade soberana do eleitorado é conhecida e respeitada.
5: A segunda sessão do STJ formou maioria para admitir o primeiro processo da história da Corte para julgamento pelo filtro da relevância.
4: Nesse novo sistema, a questão federal discutida precisa ter relevância econômica, política, social ou jurídica, para além dos interesses das partes. Fátima Uchoa.
9: A análise da relevância foi proposta pelo ministro Sérgio Cuquina, presidente da Comissão Gestora de Precedentes do STJ. A discussão é para definir se o condomínio pode cobrar do condômino inadimplente honorários do advogado contratado para ajuizar a ação de cobrança e se há diferença entre essa hipótese e a referente à atuação do advogado fora da justiça. Os votos para definir se a questão apresenta ou não relevância para posterior julgamento de mérito estão sendo tomados em sessão virtual até 7 de outubro, e os ministros podem mudar o voto até o final.
5: Começou hoje um mutirão da Justiça do Trabalho para analisar processos que envolvem pessoas com 60 anos ou mais.
4: É a ação em pauta a melhor idade, que vai até sexta-feira em todo o país. Rafael Silva.
10: A mobilização em pauta a melhor idade busca ampliar o acesso à conciliação em casos que envolvam pessoas com 60 anos ou mais. Mas essa é uma ação que deve ser tomada por advogados o tempo todo. Eles devem sempre deixar claro à justiça que aquele processo envolve pessoas.

0: a idosa e assim chamar a atenção do judiciário para a prioridade no caso.
1: Justiça Federal mantém veto a obras de terminal de gás em Barcarena, no Pará.
2: A decisão atende a pedido do MPF. Vanessa Pereira.
3: A Justiça Federal manteve suspensa a construção de um terminal de gás em Barcarena, no Pará, e proibiu a concessão de novas licenças. A decisão rejeitou o pedido da empresa Termogás e determinou que o empreendimento só avance após a conclusão de estudos técnicos e a consulta prévia às comunidades quilombolas e tradicionais da região. A Justiça também deu 5 dias para o governo do Pará e o INCRA prestarem informações atualizadas sobre o caso.
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1: Uma boa noite.
2: E até amanhã.
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0: Está no ar o Jornal do Senado.
1: Eu sou Paula Groba.
2: E eu sou Humberto Pinheiro.
1: E estes são os destaques de hoje do Jornal do Senado, que começa agora.
2: 13 partidos terão representantes no Senado a partir de 2027.
1: Senadores começam a analisar fim da escala 6x1 nesta terça-feira.
2: Mais de 33 milhões de brasileiros não votaram no primeiro turno, mas ainda podem votar no segundo.
1: Boa noite.
2: Boa noite.
1: O resultado das urnas vai redesenhar o mapa político do Senado a partir de 2027. Serão 13 partidos com pelo menos um representante na casa, em uma composição que reforça a força do PL. A legenda terá a maior bancada, com 28 senadores.
2: Mas o que esses números significam na prática para as votações e para as disputas de poder no Senado? O repórter Rodrigo Rezende explica.
3: A maior bancada é a do PL, com 28 integrantes, seguida pela Federação União Progressista, com 12, PT, com 9 e MDB, com 8. Uma das senadoras eleitas pelo PL foi Carol Ditone, de Santa Catarina.
4: Então, o nosso compromisso é com a moralidade das instituições, dos órgãos públicos. Com certeza, nós vamos trazer mais investimentos, mais respeito com Santa Catarina. Acho que o nosso compromisso é esse.
3: O Partido Novo conseguiu eleger 3 representantes e a Rede Sustentabilidade terá novamente uma senadora, com Luiziane, do Ceará. Também terão senadores os seguintes partidos: Republicanos e PSD com 5 cadeiras, PSB com 4, PSDB e Podemos com 2 representantes cada e PDT com 1 vaga. Dos 32 senadores que tentavam a reeleição, 14 foram reeleitos. Com os dados atuais, a bancada feminina terá 18 representantes em 2027, a maior em um início de legislatura. Uma dessas mulheres é Marília Campos, eleita pelo PT em Minas Gerais.
5: Eu sou a pessoa que dialogo com todos os segmentos, especialmente aqueles segmentos que são civilizados. E é com essa postura que eu seguirei no Senado.
3: A composição partidária final do Senado será definida com o segundo turno da eleição de governadores em 3 estados: Acre, Amazonas e Tocantins. Nessas unidades da federação, senadores em exercício estão no segundo turno e uma possível vitória dará a vaga para o Senado aos seus suplentes.
1: E o Senado, que toma posse no ano que vem, terá uma combinação de nomes conhecidos e estreantes. 14 senadores foram reeleitos para mais 8 anos de mandato, enquanto 2 ex-senadores estarão de volta à casa.
2: E 38 eleitos vão ocupar o Senado pela primeira vez. É uma renovação que muda o perfil da casa, mas que ainda mantém nomes já conhecidos pelos brasileiros. A reportagem é de César Mendes.
6: Os eleitores de 2 estados decidiram manter os senadores que já estavam no cargo nas 2 vagas em disputa. No Amazonas, foram reeleitos Eduardo Braga, do MDB, e Plínio Valério, do PSDB. Em Sergipe, Rogério Carvalho, do PT, e Alessandro Vieira, do MDB. Outros 10 senadores que já estavam no cargo também foram reeleitos: Márcio Bittar, do PL, no Acre; Lucas Barreto, do PSD, no Amapá; Jacques Wagner, do PT, na Bahia; Cid Gomes, do PSB, no Ceará; Veneziano Vital do Rego, do MDB, na Paraíba; Humberto Costa, do PT, em Pernambuco; Marcelo Castro, do MDB, no Piauí; Eduardo Gomes e Carlos Portinho, ambos do PL, no Tocantins e no Rio de Janeiro, respectivamente; e Stevenson Valentim, do Podemos, no Rio Grande do Norte. Para o senador

0: Alessandro Vieira, o novo Senado terá que ser diferente do atual para atender às expectativas dos eleitores.
1: Ele vai ter que provar para o povo que mereceu essa votação, essa confiança. O Brasil todo espera por um processo de depuração.
0: Dois ex-senadores voltam ao Senado no ano que vem. Renato Casagrande, do PSB do Espírito Santo, e José Medeiros, do PL de Mato Grosso.
2: E na volta dos trabalhos, após o primeiro turno das eleições, senadores vão iniciar a análise da proposta de emenda à Constituição que acaba com a escala 6x1. O texto define que trabalhadores terão direito a 2 folgas a cada 5 dias trabalhados.
3: A proposta precisa passar por 5 sessões de debates no plenário antes de ser votada em primeiro turno. Repórter Pedro Pincer.
4: Nesta terça-feira, o Senado deve fazer a primeira sessão plenária para debater o fim da escala 6x1, 6 dias de trabalho e 1 de repouso. Depois de 5 debates em plenário, a proposta de emenda à Constituição poderá ser votada em primeiro turno. Se aprovada, segue para o segundo turno com outras 3 sessões de discussão. A senadora Tereza Leitão, do PT de Pernambuco, destacou que a nova jornada permitirá uma nova dinâmica nas famílias brasileiras.
5: Que a mãe e o pai não chegue exausto para sentar, mas que chegue feliz para ainda conversar, brincar, ler com seus filhos e suas filhas.
4: Já o senador Rogério Marinho, do PL do Rio Grande do Norte, lamentou que a PEC obrigue uma forma de contrato entre patrões e empregados.
6: Que quando foi feita a modificação da legislação trabalhista de 2017, o único tema que foi consensualizado entre trabalhadores, empregadores e governo foi a necessidade de que preponderasse o negociado sobre o legislado.
4: O texto permite que as empresas tenham até 2 meses para adaptar a jornada para 42 horas semanais depois que a proposta virar lei. A partir daí, terão mais 1 ano para colocar a jornada em 40 horas.
2: E a Comissão de Constituição e Justiça pode aprovar o projeto que autoriza a divulgação de imagens e áudios de crimes em flagrante dentro de estabelecimentos comerciais.
3: A ideia é que o compartilhamento dessas informações ajude na identificação e denúncia de criminosos. As informações com o repórter Bruno Lourenço.
7: O relator, senador Espiridião Amin, do Progressistas de Santa Catarina, afirmou que o objetivo é combater a impunidade por meio da identificação e denúncia dos infratores.
8: É realmente o reino da maldade você ter uma preocupação maior com o delinquente do que com quem sofre a delinquência.
7: Para evitar abusos, o texto exige que o estabelecimento registre um boletim de ocorrência e proíbe a exposição de terceiros que não estejam envolvidos no crime e também prevê a responsabilização do lojista caso haja divulgação indevida de imagens sabidamente falsas. Depois da CCJ, o projeto de lei, que já passou pela Comissão de Segurança Pública, vai ao plenário do Senado.
2: Mais de 33 milhões de brasileiros deixaram de votar no último domingo. E entre os que foram às urnas, quase 6 milhões optaram pelo voto nulo ou em branco.
3: Os números mostram o tamanho da parcela do eleitorado que não escolheu nenhum dos candidatos nas urnas. Repórter Marcela Cunha.
9: O número representa mais de 21% do eleitorado e é o maior desde 1998. Por isso, o TSE informou que vai atuar para aumentar o comparecimento no segundo turno, marcado para o dia 25 de outubro. De acordo com o presidente do TSE, o ministro Cássio Nunes Marques, é preciso intensificar as ações, em especial entre os grupos para os quais o voto não é obrigatório, como quem tem 70 anos ou mais.
10: Não é o ideal a abstenção de 20%. A ideia é intensificar e aperfeiçoar todos os mecanismos disponíveis para a justiça eleitoral para que a gente consiga diminuir esse percentual num segundo turno.
9: Segundo o presidente do TSE, a abstenção chega a cerca de 50% entre os maiores de 70 anos e a 20% entre os jovens de 16 e 17 anos. Além das ausências, o primeiro turno registrou 2 milhões e 200 mil votos em branco e 3 milhões e 600 mil votos nulos.
2: E quem não foi às urnas no primeiro turno ainda pode votar no segundo. Basta que o título de eleitor esteja regularizado.
3: A Justiça Eleitoral considera cada turno uma eleição independente. Portanto, a ausência na primeira etapa não impede a participação na votação de 25 de outubro, desde que a situação eleitoral esteja regular. Quem explica é a repórter Luísa Mello.
11: Cada turno eleitoral é tratado como um pleito independente. Então, mesmo sem ter participado da primeira rodada de votos,

0: votos, os eleitores podem ir às urnas no segundo turno, basta que o título esteja regularizado. A ausência no primeiro pleito precisa ser justificada pelo eleitor até 3 de dezembro. O presidente do Tribunal Superior Eleitoral, ministro Cássio Nunes Marques, ressaltou a importância da participação no primeiro turno.
1: Quero, antes de tudo, agradecer às eleitoras e os eleitores brasileiros que compareceram às urnas e exerceram, mais uma vez, o direito fundamental de escolher os seus representantes.
0: De acordo com dados do TSE, a abstenção bateu recorde este ano, com 33 milhões e 400 mil pessoas que não compareceram às urnas. No segundo turno, a votação é apenas para presidente da República e, dependendo do estado, para governador.
2: Com edição de Paula Groba e trabalhos técnicos de Eliseu Caires, o Jornal do Senado fica por aqui. Acompanhe agora as notícias da Câmara dos Deputados. Boa noite.
3: Boa noite e até amanhã.
4: Jornal Câmara dos Deputados. Câmara amplia a bancada feminina e passa a contar com 109 mulheres.
3: PL elege maior bancada e terá 121 deputados na próxima legislatura.
4: Nicolas Ferreira e Lucas Pavanato superam os 3 milhões de votos.
3: Boa noite. Os brasileiros foram às urnas neste domingo para participar do processo eleitoral.
4: A eleição presidencial de 2026 registrou mais de 119 milhões de votos válidos no primeiro turno, o maior número já registrado nesta etapa da disputa pelo Palácio do Planalto.
3: Os eleitores também votaram para escolher os próximos governadores, senadores, deputados federais e deputados estaduais.
4: Na Câmara dos Deputados, o PL elegeu a maior bancada para a próxima legislatura. A repórter Silvia Munhato explica como fica a correlação de forças na casa a partir do resultado das eleições deste domingo.
5: O PL elegeu a maior bancada da Câmara dos Deputados neste domingo e vai ter 121 deputados na próxima legislatura, que começa em 1º de fevereiro. Em 2022, o partido havia obtido 97 cadeiras. O segundo colocado para a Câmara foi a Federação PT-PCdoB-PV, com 88 deputados, 6 a mais que na última eleição. Além do PL e da Federação PT-PCdoB-PV, ganharam deputados em relação ao total eleito em 2022, o PSD, Republicanos, Podemos, Novo e Missão. O Novo teve um aumento de 3 para 10 deputados. Entre os que perderam, destaque para a Federação União PP, que passou de 105 para 87. PSDB Cidadania perdeu 7 cadeiras, chegando a 11. E o PDT ficou com 6 deputados, uma perda de 10 cadeiras. PSB e PSOL Rede mantiveram uma bancada de 15 deputados. Os outros que registraram quedas foram MDB, PRD Solidariedade e Avante. Em entrevista ao programa Painel Eletrônico da Rádio Câmara, a consultora legislativa Manuela Nonô cita o crescimento de partidos como PL e Novo como exemplo de uma eleição ideológica e mais à direita.
6: Eu acho que essa foi a eleição dos partidos ideológicos. Seja de um lado, seja de outro, essas agremiações ganharam, foram premiadas pelos eleitores. Os partidos catch-all, aqueles que vale tudo, o famoso centrão, de uma forma geral ele perdeu, tanto na Câmara quanto no Senado. E isso não se deve somente ao eleitorado, também se deve à reforma do sistema político brasileiro que tem acontecido, que tem colocado aí cláusulas de barreira, que proibiu as coligações nas eleições proporcionais. Isso tudo está depurando o sistema, devagar, mas continuamente.
5: Também em entrevista ao Painel Eletrônico, o professor de Ciência Política da Universidade de Brasília, André Borges, afirma que foi uma eleição plebiscitária, citando a definição de segundo turno para presidente, que será disputado entre o senador Flávio Bolsonaro e o presidente Lula.
7: Ele mostra, né, um certo padrão, né, no comportamento do eleitorado, no que diz respeito ao fato de que quando a gente tem uma eleição, né, em que o presidente em exercício no cargo concorre à reeleição, invariavelmente, né, esse pleito ele acaba se tornando uma espécie de plebiscito sobre o governo. E eu acho que o grande desafio da campanha do Lula, né, sempre foi o fato de que ele não conseguiu, né, ao longo da campanha, melhorar os índices de aprovação do governo, né?
5: Os dois especialistas explicam, porém, que o sistema ainda mantém vários partidos e com resultados diversos nos estados.

0: Portanto, a Câmara manterá, por exemplo, deputados mais voltados para a busca de recursos para suas regiões. E a falta de uma decisão sobre o executivo no primeiro turno deverá, segundo eles, adiar votações mais polêmicas. Dos 513 deputados federais eleitos, 183 vão exercer seu primeiro mandato na Câmara dos Deputados. Esse número representa uma taxa de renovação de 35,67%. Já o número de deputados reeleitos é de 301, 58,6% do total de deputados que foram eleitos titulares nas eleições de 2022 ou suplentes que foram efetivados como titulares ao longo da atual legislatura. Da Rádio Câmara de Brasília, Silvia Minhato.
1: Eleições. Novas deputadas serão 21% do total de parlamentares na Câmara, percentual acima da atual legislatura, mas ainda abaixo do total de mulheres na população brasileira. A repórter Paula Bittar traz uma análise sobre o crescimento da bancada feminina para a próxima legislatura.
2: O número de mulheres eleitas para a Câmara aumentou, mas a representação feminina entre os deputados continua muito abaixo da proporção da população. A partir de 1º de fevereiro do ano que vem, as mulheres representarão 109 dos 513 parlamentares da Câmara, 19 a mais que o número atual. Ainda assim, enquanto são mais de 51% da população brasileira, serão pouco mais de 21% dos deputados federais. 59 delas, ou 54%, foram reeleitas. A federação composta por PT, PCdoB e PV elegeu a maior parcela de mulheres, somando 34 cadeiras, o equivalente a 31% da representação na casa. Os colégios eleitorais do Sudeste foram os principais responsáveis pela formação dessa nova bancada. São Paulo elegeu 16 deputadas, concentrando 14,7% de todas as cadeiras ocupadas por mulheres na casa. Logo atrás, Minas Gerais e Rio de Janeiro garantiram 11 e 10 parlamentares, respectivamente. Fora do eixo Sudeste, Bahia, Pernambuco e Santa Catarina destacam-se com 6 deputadas eleitas em cada estado. Por outro lado, Distrito Federal, Piauí e Roraima encerraram a apuração sem eleger mulheres para a nova legislatura. A deputada Érica Hilton, do PSOL de São Paulo, foi reeleita como a mulher mais votada da história da Câmara dos Deputados, com 1,5 milhão de votos conquistados. Hilton foi uma das duas primeiras mulheres trans eleitas para a Câmara ao lado de Duda Salabert, do PSOL de Minas Gerais, em 2022. Em Minas Gerais, Duda Salabert aparece como a terceira mais votada, com quase 230 mil votos e também deve assumir um novo mandato. Magda Morfato, do PL de Goiás, aos 77 anos, será a integrante com mais idade em exercício na casa. A cientista política Hanna Marussi considera positivo o aumento na bancada feminina e atribui essa elevação ao financiamento das campanhas.
3: Os partidos tinham até 8 de setembro para fazer o repasse para mulheres, pessoas negras e indígenas e, de um modo geral, esse prazo foi cumprido. Claro que tiveram partidos que individualmente não cumpriram, mas no montante geral do Fundo Especial de Financiamento de Campanha, esse dinheiro foi destinado. Então, tanto o montante quanto o momento em que ele entra faz toda a diferença para a eleição de mulheres.
2: Na análise da composição da bancada, a cientista política ressalta que ela se divide principalmente em esquerda e direita, com um centro esvaziado. Hanna Marussi aponta, por outro lado, que no Senado a votação foi expressiva para mulheres de direita.
3: A gente tem um crescimento expressivo também de mulheres eleitas, porém, essas mulheres, muitas delas, se colocaram e fizeram sua campanha deslocada de valores ligados aos direitos das mulheres, algumas até se posicionando contra o voto feminino. Então, a gente tem um crescimento de mulheres muito mais ligadas ao conservadorismo, muito mais ligadas ao espectro de direita no Senado. E isso é uma tendência do Senado como um todo, né? O crescimento do conservadorismo no Senado foi bastante expressivo. A direita agora, pela primeira vez, é maioria no Senado Federal.
2: Para o Senado, entre as 54 vagas em disputa, 12 foram para mulheres. É o maior número de senadoras eleitas em um mesmo pleito desde a redemocratização. Até então, o recorde havia sido registrado em 2002, quando 8 mulheres conquistaram cadeiras na casa.

0: Em 2018, última eleição em que também foram renovados 2/3 do Senado, 7 mulheres foram eleitas. Com o resultado, a bancada feminina deve passar das atuais 15 para 18 integrantes a partir de 2027. Na Rádio Câmara, de Brasília, Paula Bittar.
1: Política. Campeões de votos ajudam a ampliar as bancadas de seus partidos na Câmara. Antônio Vital tem as informações.
2: O resultado final das eleições para deputado federal apontou a existência de candidatos muito bem votados que funcionaram como puxadores de votos para seus partidos e acabaram contribuindo para que outros parlamentares, que não teriam individualmente votos suficientes para se eleger, também conquistassem uma vaga. Puxadores de votos são aqueles candidatos que obtiveram votação acima do chamado quociente eleitoral, que é o cálculo usado para apontar quantas vagas cada partido tem por estado. Foi o caso, por exemplo, de dois deputados do PL, Nicolas Ferreira, em Minas Gerais, e Lucas Pavanato, em São Paulo. Os dois receberam mais de 3 milhões de votos e ajudaram a ampliar a bancada do PL na Câmara. Em Minas Gerais, o PL elegeu 21 deputados, sendo que 9 deles não teriam sido eleitos sem os votos de Nicolas. Um deles, Sargento Melo Casal, acabou eleito com apenas 25 mil votos. Em São Paulo, os votos a Pavanato ajudaram a eleger 7 deputados que não teriam votos suficientes entre os 19 eleitos pelo PL. Isso porque, na eleição para deputado, os votos são computados para o partido ou federação do candidato. Quanto maior essa soma, mais cadeiras o partido tem. Também em São Paulo, a deputada Érica Hilton recebeu mais de 1,5 milhão de votos, o que ajudou o partido dela, o PSOL, a conquistar 6 vagas na Câmara, uma a mais do que teria direito se não fossem contabilizados os votos para o partido. O ponto em comum entre os campeões e as campeãs de votos é a campanha com forte presença nas redes sociais. Para o cientista político André Borges, da Universidade de Brasília, a campanha pelas redes sociais é uma nova maneira de fazer política que veio para ficar.
3: Candidatos mais localistas, né, ex-prefeitos, ex-vereadores, geralmente eles vão ter aquela votação ali mais concentrada, né, no seu município. E o que a gente observa nos últimos anos é que a campanha através da rede, ela me permite chegar a um custo relativamente baixo, né, a eleitores que estão espalhados ali, né, pelo território do estado, né? Então você passa a ter um tipo diferente de campanha, né? Eu acho que é um novo jeito de fazer política que veio para ficar e que está abrindo espaço também para a ascensão de novas lideranças.
2: Consultora legislativa da Câmara dos Deputados, Manuela Nonô, também relacionou a presença nas redes sociais ao resultado da votação.
4: Quando você se torna conhecido pelas redes sociais, se torna quase natural você ter uma votação, embora essas realmente tenham sido extraordinárias. Eu quero dizer aqui que o Nicolas sozinho teve 27,41% dos votos válidos de Minas. O PL fez 19 cadeiras. Sem o Pavanato, ficaria 12. Então, o Pavanato deu 7 cadeiras para o PL. Ele teve 47,26% de todos os votos do PL de São Paulo. Isso é muita coisa.
2: Outros candidatos também ajudaram a ampliar a bancada de deputados em seus estados graças à grande quantidade de votos. André Fernandes, do PL, foi eleito com quase 700 mil votos no Ceará, mais de 12% dos votos do estado. E Júlia Zanatta, também do PL, recebeu 560 mil votos, o equivalente a 13% de todos os votos de Santa Catarina. Também foi eleito com 13% dos votos no Distrito Federal o candidato Fábio Félix, do PSOL. Na Rádio Câmara, de Brasília, Antônio Vital.
1: Trabalhe.
5: A notícia de que postos de gasolina estavam obrigando as frentistas a trabalharem de biquíni motivou um debate sobre os limites das empresas na definição dos uniformes de seus funcionários.
1: A questão chegou à Câmara dos Deputados, onde uma proposta foi apresentada para impedir que as vestimentas nas empresas violem a dignidade do trabalhador. O repórter Luiz Cláudio Canuto tem os detalhes.
6: Está na Comissão de Constituição e Justiça da Câmara dos Deputados projeto que cria regras para uso de uniformes de trabalhadores. A intenção é evitar a violação da dignidade do empregado. Atualmente, a CLT define que cabe ao empregador definir o padrão de vestimenta dos empregados, sendo permitida a inclusão no uniforme de logomarcas da própria empresa ou de empresas parceiras e de outros itens de identificação relacionados à atividade desempenhada. A proposta proíbe diferenças que destoam da finalidade da profissão e veda a imposição de roupas que provoquem riscos físicos ou ambientais desnecessários. A autora do projeto, deputada Laura Carneiro, do PSD do Rio de Janeiro, explicou o que a motivou a apresentar a proposta.
7: Na verdade, esse projeto surge de uma

0: uma modinha que apareceu de que as mulheres tinham que estar no posto de gasolina vestidas de biquíni, como se a pessoa vai pôr gasolina apenas para ver aquelas mulheres seminuas. E isso é um completo absurdo, um desrespeito às mulheres brasileiras, um desrespeito ao corpo, um desrespeito à identidade e muito mais um desrespeito à profissional. Você não está tratando de uma mulher que vai vender o seu corpo. Ela está vendendo um produto e ela não tem que utilizar o seu corpo para isso. É um completo absurdo. É entender que a mulher é um objeto, é tudo que a gente batalha, é o que alimenta essa política do machismo, né? O que alimenta essa visão torpe de que mulher é objeto, e é isso que a gente combate todos os dias. Então não fazia nenhum sentido a gente não ter apresentado esse projeto e eu espero que ele seja aprovado.
1: O texto original proibia qualquer uniforme que expusesse o corpo de forma indevida ou que fosse incompatível com a natureza do trabalho e determinava que as normas internas das empresas sobre uniformes deveriam observar critérios de conforto e respeito à diversidade corporal. Na Comissão de Trabalho, a relatora, a deputada Rogéria Santos, do Republicanos da Bahia, optou por uma redação que retirasse o caráter moralizante da proposta e preservasse a autonomia das empresas na gestão da força de trabalho. A comissão acompanhou a sugestão da relatora. Pelo texto aprovado, o empregador não pode exigir dos empregados o uso de vestimentas incompatíveis com a finalidade da atividade. A proposta aguarda a avaliação da Comissão de Constituição e Justiça. Se aprovada, poderá seguir diretamente ao Senado. Para virar lei, precisa ser aprovada pelos deputados e senadores e depois ser sancionada pela Presidência da República. Da Rádio Câmara de Brasília, Luiz Cláudio Canuto.
2: Segurança Pública.
3: Comissão aprova a realização de campanha contra a divulgação de dados de autor de crimes em escolas. A repórter Maria Neves tem os detalhes.
4: A Comissão de Segurança Pública da Câmara dos Deputados aprovou o projeto que prevê a realização de campanhas de conscientização sobre a divulgação de dados pessoais de autores de homicídios em escolas. Pela proposta, as ações deverão incentivar a cobertura jornalística responsável e ética que priorize o interesse público. O texto original do deputado Dr. Jaziel, do PL do Ceará, proíbe a divulgação de informações como nome e foto do autor de crimes cometidos com o objetivo de provocar terror social ou generalizado. Dr. Jaziel propõe, inclusive, punições para quem incorrer na conduta, mesmo para os meios de comunicação. O relator na Comissão de Segurança Pública, deputado delegado Paulo Bilinski, do PL de São Paulo, no entanto, recomendou a aprovação da versão apresentada pelo relator na Comissão de Comunicação, deputado Kleber Verde, do MDB do Maranhão. Kleber Verde considera que proibir veículos de imprensa de divulgar nomes de pessoas envolvidas em crimes de terrorismo consiste em censura prévia, o que é proibido pela Constituição.
5: Apesar de reconhecermos os nobres desígnios esculpidos da concepção desses projetos de lei, suas concepções materiais violam o comando constitucional que veda a censura prévia, tornando-se incompatíveis com a sistemática do nosso ordenamento constitucional.
4: O projeto que prevê a realização de campanhas de conscientização sobre a divulgação de dados pessoais de autores de homicídios em escolas ainda será analisado pela Comissão de Constituição e Justiça. A proposta também terá de ser votada pelo plenário e, se aprovada, terá de seguir para o Senado. Da Rádio Câmara de Brasília, Maria Neves.
6: Termina agora o jornal Câmara dos Deputados, produzido pela Rádio Câmara, com trabalhos técnicos de Everson Urani e apresentação de Luciana Vieira e José Carlos Andrade. Uma ótima noite para você.
3: O jornal Câmara dos Deputados volta amanhã. Fique agora com as notícias do Tribunal de Contas da União.
2: Minuto do TCU.
7: O Tribunal de Contas da União avaliou a atuação do governo federal diante dos apagões de energia em São Paulo. A fiscalização analisou a atuação do Ministério de Minas e Energia e da Agência Nacional de Energia Elétrica no acompanhamento dos serviços da empresa Enel. A concessionária atende mais de 8 milhões de consumidores em 24 municípios, incluindo a capital paulista. O TCU constatou que o tempo médio para restabelecer a energia

0: dia passa de 10 horas e está acima das médias nacional e estadual. Desde que assumiu a concessão, em 2018, a Enel acumulou mais de 320 milhões de reais em penalidades. O contrato termina em 2028. Por isso, o TCU determinou que o Ministério e a agência reguladora apresentem, em 60 dias, cronograma para garantir a continuidade do serviço. 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
1: 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Boa noite.

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1: 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São 22 horas e mais 3 minutos, 10 e 3. Louvado seja nosso Senhor Jesus Cristo. Boa noite.
2: Boa noite.
3: Boa noite.
1: Boa noite aí, galera boa.
3: Boa noite. Boa noite.
1: Boa noite.
3: Boa noite.
1: Boa noite. Boa noite. Estamos chegando nessa segunda-feira bonita e cheirosa. Depois do muvucaço de ontem, depois da agitação, ainda vai continuar ainda, tá, mas vai ser mais tranquilo, né? Que agora são só dois candidatos. E aí, que é bicho beijo, pode ser, não, que dois é assim, pode ser assim, né? Pode ser assim também, como é assim. Pois bem. E o programa segue normal comigo, Silvino Neves, na apresentação, na técnica, Samuel Macedo, DJ Samuca, o Danadão da Tapioca,
4: não.
1: É o Rasga.
4: Não, já não.
1: Produção musical.

0: da Geisana, direção geral de Fábio Ambrosio, coordenação de programação do Kleber Dias.
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0: Esse que sou eu, lhe convidando para você nos acompanhar, pedir a sua música no nosso WhatsApp. 8887-1306.
2: Anote o número.
0: 8887-1306, que você pode participar digitando, então fazendo o quê, tia velha?
2: Mande áudio.
0: Mandando o seu áudio e a gente bota seu áudio no ar, tá bom? Então, ganhando tempo, chegando as músicas com Jair Adriano e em todas as árvores do mundo, Jovem Guarda pancada, viu? Nunca pensei, Chico Cassiano, Borboleta Azul, Amado Batista e Amor Primeiro, Rosito de Paulo. Clube

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0: família, o nosso filho de ouro que nos deixou semana passada. Essa música não fez sucesso e eu mexendo nos arquivos encontrei ela e pedi pro meu secretário número 10 baixar, baixou e deu certo. Música bonita, viu? Como é o título dela? Hein? Amor Possuído? Que bom seria. Pois bem, são 22 horas e mais 20 minutos, 10 da noite mais 22, não, 22 e 20. É o nosso Clube do Brega. Dá pra contar mais só um gaizinho aqui, só mais um gaizinho pra assim. Isso, aí dentro, um pouquinho só, é bem pouquinho. Ai, ai, ai, eu ouvindo nosso programa, nosso amigo Chacrinha no Jardim Castelo, ele não perde só o nosso programa. Meu amigo Lourival Tavares em Itaitinga, nossa tropa de elite aí, o Jota Costa, o Maturi, o Júlio César. Eita, o pessoal do Riachão. Pois é, alô Décio, cadê tu, Décio? Se ligou, se lembrou aqui. Meu amigo Chico Abreu no São Luís do Curu, a Imaculada também. E o nosso amigo pároco aí da cidade, que é o Luiz Erdegildo. E aqui, a nossa amiga Neide, a primeira a ligar. Boa noite, Neide.
1: Boa noite, você não toca pra mim hoje, é no dia que eu saio de casa, tá? Quero ver com você. Ofereço aqui pra Cusco, na Tangueira, todo turno aqui do sítio
0: Maçã. É decorada.
1: Valeu, um outro som pra você, Silvio. Um abraço.
0: Pra você também. Outro abraço. Outra aqui do Rio Grande do Norte me chama, é o José Maria Marreta.
2: Boa noite, Silvinho Neves, show de todos, Rio Grande do Norte e esse, filho do Brasil. É o show. Queria ouvir com o Reginaldo Rossi a Raposa e as Uvas. Oferecer do Bom de Touros. Boa noite, bom trabalho. Deus abençoe todos nós.
0: O celular dele tá assim, no dia desse pra cá, tá assim, meio falhando, meio coisando aqui. Ah.
3: Clube do Brega com o seu Rio Neves, aqui é Marreta, João Maria Roberto, Tacoab, Macau, Rio Grande do Norte. Hoje eu quero que você bote a música de Newton César, Ainda Vou de Férias Passear, oferecendo a todo o pessoal da Coab, Macau e a todos que faz a Rádio Vezes Mares FM. Uma boa noite, um bom programa, Silvio Neves.
0: Tá certo, meu amigo. Boa noite, já foi. 22:22. Vamos mandar a música agora aí, o Grande Garga. No dia que eu saí de casa, Silvino. Eu cantando. Raposa e Azul, Reginaldo Ross. Férias na Índia é Newton César. E Neuramia Murim. Quarto 16.

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0: Até saber assim de vocês, assim, como comandante, comandando esses meninos hoje, né? Entre outros que já passaram também por esse setor, como é que vocês veem esses futuros desses atletas em relação a isso, né? Como é que o Ceará tá abraçando, continua abraçando, e uma perspectiva mesmo de futuro desses jogadores? Eu não falo só no aspecto do ativo economicamente falando, não, mas assim, da possibilidade do desempenho deles assim em campo, possibilidade de estarem entre os profissionais que eles já tiveram essa oportunidade. Então, assim, como é que a gente pode avaliar e fazer essa projeção pro futuro? E seja bem-vindo aqui ao Jogada, tá, Rogério?
1: Obrigado. É um prazer. Eu tenho 7 meses de clube, né? Mas obviamente conhecendo toda a história do Ceará e da formação e da utilização de atletas, a gente sabe que quando a gente chega com uma responsabilidade de dar sequência nisso que tem sido feito. Eu acho que é um conjunto de algumas coisas: o serviço que é bem feito, o trabalho, a captação, uma análise de mercado importante, né? Porque uma predominância de atletas de fora do estado, embora desde as menores categorias a gente tem uma quantidade grande de jogadores, e também uma necessidade, né, de equilíbrio financeiro, de oportunizar jovens jogadores para que a conta feche no final das contas. E tudo isso não seria possível se a resposta dentro de campo não acontecesse. Acho que quanto mais atletas chegam ao profissional, consigam desempenhar, e os olhares para aqueles que vêm nas próximas fileiras, eles são diferentes, né? Então a gente entende que isso é peça fundamental no atual cenário do clube, e acredito que não só esses atletas que já treinam junto ao profissional, outros que transitam entre sub-20 e profissional, e outros que a gente já vê lá em sub-17, sub-16, com uma perspectiva muito boa de dar sequência a todo esse histórico do clube.
0: O Gustavo e o Gabriel já estão com as medalhas ali no pescoço, né? Cadê o troféu, minha gente? Olha, vai... Que foi? Por que vocês não trouxeram pra gata chover, tirar um retrato? Pega o microfone assim, vai.
2: Também não...
0: Ah,
2: obrigado
0: com Israel, viu?
2: Depois do título lá, não vi mais esse troféu não, nem no CT, nem na sala.
0: Olha!
3: Onde é que tá eu?
0: Esconderam. Não pode esconder não, o troféu tem que ficar bem exposto, tá? Assim, na galeria dos títulos. E aí, meninas, como foi essa conquista aí pra vocês, hein? Fala aí.
2: Cara, uma
0: Gustavo e Gabriel.
2: Felicidade imensa, mais do que prazeroso. Acho que mais prazeroso do que ganhar o título, acho que foi a forma e o grupo, né, que a gente pôde conquistar o título. Acho que os meninos lá na base são muito trabalhadores. A gente tá no dia a dia com o Rogério, Gabriel Amaral sendo essa liderança primeiramente, né? Mas acho que foi muito importante, acho que foi de muita felicidade. Tira um alívio, um peso. Mas também acho que dá mais confiança pra igual você falou, pra quem sabe um dia ser visto à tona no profissional, quem sabe valorizar cada vez mais o trabalho do sub-20, né?
4: Exatamente, irmão. É um motivo de grande felicidade conquistar um título dessa magnitude, né? Como o Martins falou, o nosso grupo é muito fechado, um grupo que já está habituado a entregar o que é de verdade todo dia. E todo dia pra gente é uma final, e a gente continua trabalhando, fazendo o que é de verdade, como o Martins falou também, a gente busca essa oportunidade profissional, mas nós estamos prontos e alegres, felizes pelo título.
0: Muito bom.
5: Alexandre Bota aqui falando com vocês também, é um prazer, viu, estar recebendo vocês aqui no Jogada. Denise, tem um aspecto que é muito interessante do Ceará, que ele valoriza realmente o estágio do atleta e também do profissional. O Rogério chegou para trabalhar no sub-17. Em pouco tempo de trabalho, o Alisson foi ao profissional, ou seja, se valoriza o Alisson e depois valoriza o Rogério quando ele vai para o sub-20. Então isso é mais uma característica que explica como o trabalho na base do Ceará é tão integrado. E eu ia perguntar para vocês dois, os atletas em si, né? Vocês dois estiveram envolvidos em uma decisão em que vocês são personagens principais. Fez gol decisivo e é artilheiro do sub-20, todo mundo sabe disso. Sim.
0: E a defesa também,
5: e
0: né?
5: Série B, também, sub-20 Ceará foi campeão esse ano. Ele também estava dentro desse rol. E o Gustavo especializado também ali, tanto pegador de pênalti, tanto também jogando, né? Sendo decisivo nas cobranças. Eu ia te perguntar para vocês dois, como é o processo de ir ao profissional e depois precisar voltar também ao sub-20? Porque é um processo de transição que ele vai acontecendo, né? O Gabriel foi titular, por exemplo, contra o Criciúma, na Série B. O Gustavo foi titular contra o Floresta no primeiro jogo da temporada, em que era o time ali de sub-20, mas foi muito bem naquele jogo. Então, como é que é para vocês também, como é que é a conversa ali interna com o clube de, poxa, agora eu vou servir ao sub-20, porque eu vou me valorizar.

0: E quando o professor precisar, eu também vou trabalhar no profissional. Como é que vocês trabalham isso?
1: Cara, eu acho que é o início de uma conclusão de trabalho, né? De formação do atleta em si, nossa, né? Eu acho que passa muito mais pela cabeça do atleta de saber lidar com esse momento, de saber acatar as ordens que o profissional dá, que o sub-20 dá, e entender que tudo é um processo. Eu acho que ultimamente, né, recentemente, a gente vê muitos jovens atuando no futebol brasileiro, né? A gente vê Endrick, Estevão e muito mais outros que não são tão conhecidos. E acaba que dentro fica aquela expectativa de, poxa, porque também quero ir mais cedo, mas eu acho que cabe ao atleta entender que tudo é um processo, né? Que antigamente nunca foi assim, de subir tão rápido, de ser decisivo tão rápido, como tem tanta gente sendo decisivo hoje no profissional. Eu acho que não é só porque a gente não tá lá que a gente não faz parte daquilo, ou que a gente não vai desfrutar daquele um outro momento. É, eu penso particularmente que passa muito mais pelo atleta, de saber acatar as decisões, de saber respeitar as decisões do sub-20 e do profissional para conseguir trilhar melhor esse caminho de transição entre base e profissional.
2: É, eu concordo plenamente com as palavras do Martins. É, cabe muito do atleta ter essa cabeça, ter esse entendimento que é um processo, é um processo de aprendizado, de maturidade. E é tranquilo para a gente descer para ajudar nossos companheiros em jogos decisivos. É até bom para pegar uma minutagem e estar pronto para quando precisar, a gente dar o nosso melhor.
3: Deixa eu aproveitar até essa... Rapidinho, eu vou passar o microfone para vocês e para o Dani. Aproveitar essa pergunta do Alexandre, que quando a gente vê vocês, assim, pouca oportunidade vocês tiveram, mas eu vou até estender para os que estão lá, né? Melk, João Gabriel, que estão tendo mais oportunidades também. A gente... Não é que vocês não tenham esse... Sabem da responsabilidade, mas a sensação que dá, Roger, assim, que eles não estão com peso. Estão livres, leves para jogar numa situação difícil. A gente viu isso na estreia do Ceará na Série B, onde o Moza optou por todo mundo da base. A gente não sentiu peso nenhum. Em alguns momentos aqui, até nas discussões aqui, até falou: menina, pega esse time da base todinho e coloca no profissional, que eles estão jogando mais que os homens do profissional.
0: Ia ter mais pontos hoje, viu?
3: Ia ter, Alexandre?
0: Eu não tenho dúvida.
3: Aí, tá vendo? A gente está analisando aqui, mas assim, a gente não percebe, pelo menos eu imagino que deve ser uma ansiedade da louca, né, na cabeça, assim, em momentos decisivos, mas vocês não mostram isso, é uma maturidade que vocês têm em campo, que isso é muito bacana. Não sei se isso parte, olha, de vocês mesmos, esse comportamento, ou se alguém ali do Ceará já deixa vocês preparados para isso, como essa leveza que vocês têm aí quando vestem um profissional.
0: E depois da fala de vocês, o Rogério também pode falar, né? Porque ele acaba convivendo com isso. Porque, Denise, o Ceará foi campeão e ele tinha basicamente 9 jogadores que poderiam estar no sub-20 que não estavam.
3: Sim.
0: Inclusive o Janderson, que é também lateral esquerdo, né? Precisou viajar para um compromisso importante do profissional e acabou que ele também precisa trabalhar e manejar isso, né? Mas os meninos falam e depois o professor.
1: Eu acredito que a oportunidade que foi dada no jogo contra o Floresta foi um ponto de partida muito importante. Acho que na roda lá no vestiário, antes de começar o jogo, o Moza até deu uma palavra que não tinha idade para jogar futebol. E eu acho que também passando pela vitória sobre o Floresta, que deu muita tranquilidade para todo mundo. Eu acho que a maioria dos que foram titulares nesse primeiro jogo contra o Floresta estão atuando hoje no profissional, ou estão inseridos lá no profissional. Então acho que passou bastante confiança, a gente pôde entender que não é todo esse bicho de 7 cabeças que inventam quando sobe profissional. Claro que é mais difícil, tem outros aspectos que são diferentes da base, mas eu acho que essa confiança que foi dada no primeiro jogo do estadual fez muita diferença. Acho que o grupo em si, todos os atletas individualmente também, geraram muita confiança, muita responsabilidade sobre isso, para quando chegasse no profissional, assim como o Melco, João Gabriel, Gabriel Rocha, que também foi muito bem, pudessem desempenhar o melhor futebol.
2: Perfeito, é um...
3: Tranquilidade, na paz, suave na nave.
2: Tranquilo sempre. É um processo de preparação. A gente joga futebol a vida toda, a gente sonha com esse momento sempre. E a gente não pode se assustar com quando o momento chegar. A gente sabe que quando a gente pisar lá no profissional, como eu já pisei, como o Martin já pisou, a gente tem que mostrar, a gente tem que entrar concentrado, entrar sabendo o que nós temos que fazer. E isso que nos define.
4: Acho que é um conjunto de coisas. Primeiro, como a gente falou da seleção, primeiro seleção das pessoas, né? São pessoas muito conscientes, muito trabalhadoras, e o cenário é muito real. É uma coisa é você contar a história para qualquer atleta de categoria de base que você precisa estar preparado, porque a oportunidade pode chegar amanhã, mas se ele está dentro de um cenário em que ele não vê isso acontecendo com os outros, provavelmente ele vai

0: estar quando aquilo acontecer. Então, um conjunto de coisas, a primeira pergunta que a gente respondeu sobre esse histórico recente e até mais antigo de jogadores sendo aproveitados, há alguns clubes que têm essa característica, o Ceará é um deles. Então, o atleta ele vem para essa oportunidade já sabendo que não é uma conversinha que alguém está contando. Pode ser que amanhã seja necessário e ele tem que estar pronto. E isso também influencia na maneira com que a gente trabalha com eles no dia a dia. E uma coisa que eu acho que é um ciclo muito importante para a gente lá dentro do clube é que treinar é igual para todo mundo. Porque se amanhã, com o caso do Janderson, que teve que viajar, o Kaique viajou. Então, assim, a gente não pode depender, categoria de base é isso. Você citou os 9 jogadores que teriam idade para jogar e a gente já tem jogadores nascidos em 2009 treinando com sub-20. Se precisar, a gente não tem medo de colocar para jogar porque o trabalho é feito para todo mundo igual. Então, isso cria uma certa expectativa e aquela sensação de eu preciso estar preparado porque a oportunidade, muitas vezes tem um jogador numa posição que está desempenhando num nível acima de outros, mas a oportunidade é para outra posição. Então, o futebol não escolhe muito essas situações e é necessário que eles estejam preparados para abraçar da melhor maneira, né?
1: Fala, Liwei.
2: Pergunta aí para o professor Rogério Ferreira, Liwei Góes aqui. Rogério, analisando seu currículo, né, você passou por algumas equipes na base, Bahia, Palmeiras, Ibrahima, que é uma referência lá no interior paulista. E o Palmeiras hoje é o time que provavelmente mais revela para o futebol brasileiro. E você teve essa experiência. E analisando a estrutura que o Palmeiras tem, a estrutura também que o Ceará tem, e esse teu início de trabalho, a gente pode afirmar que o Ceará tem uma metodologia semelhante em alguns sentidos com a equipe paulista, no sentido de aproveitar esses atletas no time profissional?
0: Eu acho que se a gente pensar hoje no que virou o Palmeiras, em termos de aproveitamento, até existe uma certa semelhança. No momento em que eu começo a trabalhar no Palmeiras, foi bem no início da mudança, o Palmeiras não tinha uma categoria de base forte, foi um processo construído através dos anos e demorou-se também para ter o espaço, né? O Palmeiras já produzia jogadores de um nível alto, mas as portas do profissional não estavam abertas. Hoje é uma coisa que foi conquistada através de muito trabalho, principalmente na figura do João Paulo Sampaio, que é o cara que realmente mudou muito o patamar. Eu acho que o Ceará e o Palmeiras se assemelham em algumas coisas, pela minha experiência. O trabalho é mais importante. Estrutura física, eu garanto a você que do início do processo do Palmeiras, a do Ceará hoje é muito similar àquele início. Hoje, não. Hoje o Palmeiras já tem instalações mais modernas e tudo mais, porque conquistou isso e virou uma certa prioridade. Agora, a essência, por exemplo, da pessoa do Sandro, né, do nosso gerente, de entender que o principal é o trabalho, as pessoas com quem você trabalha, nisso a gente se assemelha muito. E nos conceitos que a gente tem enquanto clube, o que a gente espera dos atletas, a gente quer formar jogadores decisivos que não dependam muito do cenário daquele treinador, daquele modelo, daquele momento para subir. A gente conhece o futebol brasileiro, sabe o quanto é caótico, as quantas mudanças que acontecem num ciclo, e se a gente forma um jogador para um modelo muito específico que dependa dos outros que estão ao seu redor, pode ser que naquele momento em que ele for oportunizado, naquele cenário ele não vai funcionar. Então a gente tenta usar essas ferramentas para que o cara, ao bater no profissional, independente da situação, ele consiga ser decisivo e conquistar o espaço dele no elenco, né?
1: Da base aqui do Ceará, o técnico também, Rogério, Daniel Farias. E aí, Dani?
3: Queria fazer uma pergunta para os três, na verdade, tanto para os atletas como para o treinador Rogério, né? Conquistou o Campeonato Cearense Sub-20, mas tem outros desafios pela frente. Tem Copa do Brasil amanhã, jogo, inclusive, confronto local, né, com o Ferroviário. Tem outras competições, tem a Copinha, né, que é no início do ano que vem, mas é a conclusão da temporada de vocês. Queria que vocês, né, tanto os atletas como você, Rogério, projetassem um pouco sobre isso. E especificamente para o treinador também. Existe um DNA que vocês buscam construir nos atletas do Ceará? Existe algum direcionamento, até mesmo por parte da direção, né? O que, que nós queremos formar? Uma característica específica, um estilo de jogo? Ou é algo que vocês realmente vão sentindo temporada a temporada?
4: Assim, em questão dessa última pergunta que você fez sobre o DNA, acho que não só o DNA dos garotos da base, mas o DNA do clube também é um DNA formador de caráter, né? Quer formar ser humano, porque o futebol, querendo ou não, é uma coisa virtuosa, é uma coisa muito boa, só que é passageiro. E o Ceará visa muito formar ser humanos de caráter, que vão entrar em campo, vão entregar o melhor.

0: E é isso que é o nosso DNA.
1: Eu concordo com o Amaral. Para mim, o Ceará por si só já tem esse DNA embutido em suas categorias de formação. Acho que só pelo fato de estar presente ali no grupo, seja em qualquer categoria, eu acho que já é incluído esse ganho a mais desse DNA, né? Essa personalidade, essa formação diferente. Referente à primeira pergunta sobre as competições, esperar o melhor do Ceará. Eu acho que a gente trabalha todo dia para cada vez mais nos jogos dar o nosso melhor. A gente agora foi campeão. Se a gente tivesse perdido, talvez a gente passaria a semana falando sobre o quanto esse jogo já passou, que não vale a pena mais ficar remoendo os sentimentos. E não foi porque a gente ganhou que a gente entra nas próximas competições com o pé alto, achando que vamos ganhar de qualquer jeito, achando que o Ceará é maior que tudo. E a gente tenta priorizar cada vez mais as pessoas, o trabalho, para que a gente possa desempenhar um melhor futebol nas competições.
2: Bom, eu concordo com tudo que eles falaram assim, em termos de DNA, e eu acho que o DNA ele tem muito mais a ver com o torcedor. O clube só existe por conta do torcedor. Então a torcida do Ceará é uma torcida marcante, que, óbvio, toda equipe quer ter um time de qualidade, toda equipe quer entrega. Acho que se você conversar com os torcedores de todos os clubes do Brasil, você vai escutar isso. Mas há algumas equipes com uma particularidade que liga um pouco menos para a qualidade técnica e muito mais pela entrega. Então, ou seja, se o cara tá ali se entregando, pondo a cara no chão para evitar um gol, o torcedor se identifica com isso. Então, se você não tiver isso, você não tem nada para aquele clube. Então, a gente parte desse princípio. Obviamente, trabalhando para que os atletas evoluam, desempenhem, quanto melhor você desempenha, acho que mais próximo de vencer e ser campeão você tá. Mas eu não consigo entender num futebol tão competitivo como hoje, você não competir a cada bola, e isso é o tipo de coisa que ele existe em cada treino de toda a categoria. Então você vê os pequenininhos, eu já cheguei a ver treino do futsal, e é o tipo de situação que mesmo um jogador técnico ele vai ser cobrado para ele competir, porque caso contrário ele vai ter dificuldade ao vestir a camisa da equipe principal. Então isso não tem como a gente tirar do nosso processo. Em relação ao ano, o futebol não tem passado, né? A gente sempre vai para a próxima, a gente tem esse jogo importante contra o Ferroviário amanhã, eliminatória, partida única, e um campeonato nacional é importante para a gente que já conquistou o acesso, conseguiu esse título, e a gente quer mirar o lugar mais alto de todas as competições, como a Copa São Paulo que você mencionou. A gente percebe que nos últimos anos muitas equipes não têm direcionado a principal equipe, porque uma grande maioria já é envolvido nas primeiras rodadas dos estaduais para que o profissional consiga fazer uma pré-temporada adequada. Isso a gente não sabe. Eu entendo que naquele momento que a gente tiver melhor para ir, a gente vai. Nós temos a Fares Lopes também, né? Aí no próximo mês já iniciando. E tem uma série, como eu disse, tem atletas assim de várias idades que a gente já tem capacidade de desempenhar no sub-20. É importante que todos esses jogadores eles vão ter minutagem e possibilidade de se desenvolver. Então a gente espera fazer o melhor aí. Quando a gente entrar, a gente vai entrar para vencer.
3: Aí, a gente está conversando aí com a equipe da base do Ceará, parabenizar pelo título, pelo trabalho, desejar boa sorte aí do restante da temporada. E eu descobri aonde está a taça. Quem pegou a taça? Vocês imaginam?
0: Não sei, Sandra, deve ser
1: o
0: Sandra.
1: Sandro. Tá na casa dele, isso aí.
3: Olha,
1: Deve estar
3: na tela. E ele é tão cara de pau que ainda mandou para mim, ó. Olha aí, ó.
4: Tava ouvindo e mandou.
3: Tava ouvindo, Ronaldo.
1: Não, mas tá na sala do Sandro lá, ó.
3: É, na sala do Sandro, né? Ai, tá, Ronaldo. Já dizia, a cara nem treme, né, do Ronaldinho. Ronaldo. Valeu, viu, Ronaldo? Obrigado aí pela parceria de sempre. Menino, sucesso, viu?
0: Obrigado, obrigado.
3: Parabéns.
0: Muito
3: Sejam
0: obrigado.
3: sempre bem-vindos aqui ao nosso programa. A gente sempre gosta de valorizar assim esse trabalho, como a gente vem falando, é um trabalho de hoje, já tem um trabalho já que perdura, né, alguns anos, e a gente sempre está trazendo aqui, e é importante, tem milhares de mensagens aqui, a gente, que o nosso tempo está corrido, muitos torcedores aqui desejando aqui boa sorte, parabenizando pelo trabalho, a base vem muito forte, a turma mandando um beijo aqui para vocês, sintam-se abraçados pelos torcedores e boa sorte, precisamos vê-los mais em campo.
2: Obrigado. Obrigado pela oportunidade, é um prazer aqui estar com esses caras aqui, falar um pouquinho sobre a nossa base e pelo trabalho tão bacana e bonito que o clube tem.
3: Show de bola! Bora fazer o seguinte: o intervalo é ligeirinho aqui no jogado, hein? A gente volta já, viu, Bia? Calma, Bia já tá com raiva de mim. Calma, muita calma, quem corre é a bola, Bia. Calma, vai dar certo. O intervalo é ligeirinho, a gente volta já.

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1: Olha a hora! Se eu tô imitando, não sei. Já dizia Chacrinha. Na TV nada se cria, tudo se copia.
2: Oh, rapidinho, vê o Gata Show. Só
1: diga
2: informação,
1: lá.
2: Ronaldo passa essa informação pra gente.
1: Pronto, passou aqui
2: que
1: também.
2: Quinta-feira a torcida do Ceará vai ver esse troféu de perto, né? A taça de campeão cearense Sub-20 2026.
1: A volta olímpica,
2: antes,
1: né,
2: do jogo, né? A volta olímpica antes do jogo contra o Criciúma, que acontece às 19h30 na Arena Castelão.
1: Exatamente. Valeu, Ronaldo. 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
1: 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Show de bola, hein, galera? Show! Reta final aqui do nosso programa, meio-dia e 58. Eu já vou logo me despedindo aqui da turma. Foi muito bom o papo aqui com os meninos da base. Às 5 horas da tarde a gente continua o papo com André Almeida, Breno Rebouças e WOB. E às 8 horas da noite tem jogada.

0: Terceiro tempo, viu, gente? Amanhã a gente volta às 11 horas. Combinado, fechado e misturado?
1: Combinado, fechado e misturado.
0: Combinado, fechado, frio e misturado.
1: Gelado e misturado.
0: Ave Maria, meu Deus do céu, vai. Pode eu até balançar meu braço, que, ó, tá, que a malhação
1: a
0: da gata tá em dia.
1: Uma oração, né?
0: Uma oração, vai, pra esquentar.
1: Pra esquentar, não, pros times ganhados. Ai, estamos precisando que os times ganhem.
2: Duas vitórias no meio de semana.
0: Tava nem lembrando disso.
1: Vai,
0: bora,
1: aí. Quarta e quinta,
0: tava
1: rapaz.
0: Nem lembrando.
1: E
0: ah,
1: aí, estende o rosário até o fim de semana que o Floresta pode subir, meu povo.
0: Minha nossa, você tava nem lembrando. É quando me lembro que eu tenho jogo, eu já fico preocupado, chorando, triste, amargurado.
1: É isso. Pra lá.
0: Amanhã tem, viu? Amanhã tem. Fortaleza e América Mineira aqui na Verdinha. E a gente vai falar mais sobre esse jogo amanhã. Beijo grande. Até amanhã. Boa terça-feira.
1: Tchau.
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0: 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Yeah!
3: Alô, alô, Brasil! Eita, que eu tô todo assanhado, deixa eu ajeitar o cabelo. Alô, alô, Brasil, Brasil, Brasil! Alô, alô, mundo, mundo! Nós estamos iniciando mais um programa Bafulê, com muita energia, com muita alegria, com muita força, com muita fé, com muito ânimo, com muito otimismo, na certeza de que seu futuro vai ser lindo, que o meu futuro vai ser lindo, que nós vamos superar os problemas, suplantar os dilemas e vamos ser felizes de verdade. Hoje, a nossa mensagem de ânimo é da Cláudia Leite, mas eu vou dar uma manchete e a Cláudia dá outra antes da mensagem. Olha, gente, atenção. Dois bandidos numa moto bastante armados, com um revólver e com espingarda, foram assaltar um carro que ia passando. Se lascaram, se arrebentaram, se ferraram. Dois bandidos numa moto, um com uma espingarda, outro com um revólver, foram assaltar um carro que ia passando. O carro era da polícia, cheio de policiais. Os caras foram assaltar os policiais que estavam armados até os dentes. Se ferraram. Porque o carro era descaracterizado. O carro não tinha aquela cor, nem aquela cor que a gente conhece dos carros de polícia, né? Não tinha aquela cor, não tinha aquela sirene em cima. Era um carro descaracterizado, tipo um carro comum. Agora lotado de policiais armados. Cláudia, me diz uma, Cláudia. Boa tarde, Claudinha.
4: Boa tarde, João Inácio Júnior. Bom, um homem foi morto a tiros depois de perder a caminhonete numa aposta. Ele apostou que um dos candidatos à presidência da República levava agora, no primeiro turno. Perdeu. E perdeu a vida também. Você acredita nisso?
3: Ai, Deus.
4: É uma situação muito braba que aconteceu, é uma violência sem tamanho.
3: E só mais essa aqui, vocês viram a imagem? Vocês viram que já tá na internet? Vocês viram? O camarada invadiu a igreja, o bispo estava pregando. O bispo estava na missa. O camarada invadiu a igreja, meteu o bofete no bispo e gritou: avisa para Jesus. Ei, bispo, avisa pra Jesus. Rapaz, é muito doido nesse mundo. Claudinha, uma mensagem de felicidade, Claudinha.
4: Vamos lá. Olha, a gente não pode pular a parte mais difícil da nossa vida, não. Primeiro, porque a gente não é mágico. E segundo, se ela está lá, foi permissão de Deus para que a gente possa aprender, para que a gente possa crescer, para que a gente possa estar maduro e preparado o suficiente para quando a bênção vier. Então, quem é que gosta de dificuldades? Quem é que gosta de momentos desafiadores, como eu gosto de dizer? Nenhum de nós. Que tem o juízo perfeito, gosta ou se sente confortável de passar por momentos assim, desafiadores, difíceis mesmo. Mas são esses momentos que fazem com que a gente cresça, com que a gente amadureça. Eles não são dados por Deus, não. Deus é só amor e misericórdia, mas na permissão do amor de Deus, eles acontecem exatamente para que a gente aprenda, para que a gente se modifique, para que a gente melhore, cresça, evolua, para enfim receber a grande bênção, a grande graça que Deus, nosso Pai, tem para cada um de nós. Então, na próxima vez em que a gente passar por um momento de desafio, não murmuremos, choramos sim, claro, somos humanos. Não nos desesperemos porque tudo passa e Deus está conosco. E quem diz isso, eu hoje passo uma situação com o meu pai que graças a Deus está se resolvendo. Mas há quase 20 dias meu pai está internado no hospital, inclusive a maior parte desses dias foi na UTI e foram momentos desafiadores. Apresentando aqui o programa e meu coração assim desse tamaninho, mas ao mesmo tempo a minha fé, Senhor, vai, faz e faz segundo a tua vontade e me dá a graça de receber a tua vontade, porque normalmente a gente quer que as coisas aconteçam como

0: gente quer. Então, pela misericórdia de Deus, pela graça de Deus, clamando também a Deus, por que não? Meu pai está melhor e com a graça de Deus irá para casa em breve. E aí, essa situação desafiadora que eu falei no geral e puxei para mim, ela serve exatamente para que eu construa, para que eu cresça, para que eu amadureça, para que eu seja mais sábia, para que o meu coração seja mais empático, para que a minha vida seja de maior doação. Porque quanto mais a gente fizer o bem, mais a gente recebe de volta. E essa é a lógica, é a matemática de Deus. Então, que a gente cada vez mais, quando passar por um desafio, não murmure, não perca energia. Mire-se em Deus, peça, clame pela graça, pela bonança, pelo resultado e aproveite. É sim um tempo de graça. Então, com essa fé, com a força de que vai dar tudo certo, a gente começa o Bafulê de hoje, né, João?
1: Verdade, Cláudia Leite. Eu recebo essa mensagem maravilhosa, porque com Deus luta sem desistir. Ô, Glória, a gente vai acelerar para a vitória e estourar o champanhe da alegria, do sorriso, do ânimo, da paz e da felicidade. Em nome de Jesus Cristo.
0: Amém.
1: Bate palmas aí para o futuro lindo que você terá. Porque o que Deus tem para você, ninguém pode tomar. Valeu, Cláudia. Bom, gente, como a gente já disse algumas manchetes, vamos entrar logo em assuntos. Há informações de que Patrícia Abravanel está em crise no casamento dela e estaria dando um tempo no casamento dela. A Patrícia Abravanel é casada com um deputado. É deputado? Ele é deputado?
0: É.
1: Pelo Rio Grande do Norte ou pela Paraíba?
0: Rio Grande do Norte.
1: Pelo Rio Grande do Norte. Fábio Faria, né? E o Fábio Faria já está comprovado que ele esteve nas festas do Vorcaro. O Vorcaro fazia festas com prostitutas que ele mandava buscar até fora do Brasil. Só numa das festas do Vorcaro tinha 20 homens para 120 raparigas. Tudo linda, tudo bonita. Tudo vindo de. A maioria vinda de fora do Brasil. E já está comprovado de que o Fábio Faria participou de algumas dessas festas com raparigas. Então, a Patrícia Abravanel, a filha do Silvio Santos, apresentadora do programa Silvio Santos no SBT, teria sido traída nesses casos aí por Kengas. Ele teria traído a Patrícia Abravanel, o marido dela, Fábio Faria, com Kengas. Isso teria gerado uma crise no casamento. Por exemplo, aqui no Alfinetei está escrito... Acabou? Perguntando. Acabou? Patrícia Abravanel aparece sem aliança após repercussão da exposição de mensagens e vídeos do marido com Vorcaro. Ela muito feliz, cantando e sem aliança. Vamos ver o vídeo. Olha aí, espia.

Então, aí ela tá se mostrando assim, para quem não tá com a gente na TV Diário e não vê as imagens, né? Para quem tá com a gente na Rádio Verdinha 92.5 FM, ela tá dançando com a música e se perfumando toda. Como quem diz, estou sem aliança no dedo, estou me perfumando, me preparando para novos voos, para um novo tempo na minha vida, né? Agora, eu fui pesquisar e há muitas informações. Algumas dizem que o casal está dando um tempo, está separado de fato, né? E também há uma outra informação dizendo que o casal está separado, está dando um tempo, mas está numa tentativa de reconciliação. Que o casal Fábio Faria e a Patrícia Bravanel estaria planejando uma viagem de cerca de 40 dias no exterior com os filhos para preservar a família e focar na reconstrução do casamento. Então vamos aguardar exatamente o que vai acontecer. A gente não sabe porque ela não fala, a vida dela particular é muito fechada, mas há essas informações que estão em alguns sites de notícia muito importantes. O casal estaria dando um tempo, estaria separado, mas planejando uma reconciliação.

0: Ô, Cláudia, é sua vez.
1: Olha, vamos contar o que aconteceu aqui em Fortaleza. Aconteceu uma tragédia, uma ocorrência policial envolvendo atropelamento, queda na avenida e morte. Aliás, não foi aqui em Fortaleza, perdão, foi em Quixadá, aqui no Ceará. Uma bebê de apenas 6 meses de vida morreu num acidente de moto aqui no Ceará, no município de Quixadá. E nesse acidente, uma idosa também saiu ferida e a mãe da bebê também saiu ferida. E o que que a polícia falou sobre esse caso que aconteceu por volta das 10 horas da manhã no último domingo, dia de eleição aqui no Ceará e no Brasil, né? A mãe da bebê vinha com a bebê de 6 meses na moto e quem vinha pilotando era um motociclista. E aí ele perdeu o controle da moto, atropelou a senhora, a idosa que ia atravessando a rua. E aí nesse atropelamento ele perdeu o controle da moto e os três caíram. Ele caiu, a mãe da bebê caiu e a bebê também caiu no chão. Resumindo, o impacto da batida no chão foi tão grande que a bebê de apenas 6 meses sofreu um traumatismo crânioencefálico e morreu ali na hora. O SAMU foi acionado e levou a mãe da bebê e a idosa para a unidade de pronto atendimento 24 horas, Dr. Antônio Moreira Magalhães, em Quixadá mesmo. E lá elas foram medicadas, foram socorridas e não há uma atualização sobre o estado de saúde delas. O motociclista causador de toda essa tragédia fugiu. A polícia registrou a ocorrência policial na delegacia de Quixadá. Agora procura pelo motociclista, não há uma informação precisa se ele foi preso ou se ele se apresentou e nem se mãe e a idosa, a mãe da bebê e a idosa já receberam alta também. Uma tragédia, né?
0: Que coisa!
1: Agora, em que pese,
0: sim,
1: a tristeza, a dor do luto dessa mãe, todo mundo sabe que uma criança tem de ter pelo menos 10 anos de idade ao andar em cima de uma moto.
0: Ou seja, proibido levar criança de 10 anos.
1: Menos
0: de 10 anos em motocicleta?
1: Exatamente. Aí você diz, mas Cláudia Leite, a necessidade, é só o que a gente vê. Sim, mas a gente está falando do que é seguro e do que é a lei, para que casos assim não aconteçam, né? Infelizmente.
0: Pois é, mas infelizmente, realmente, as pessoas têm uma necessidade enorme de locomoção.
1: É.
0: E a gente sabe que o povo está passando por dificuldade, muita dificuldade. A pessoa não tem um carro, às vezes não tem dinheiro para pagar um táxi ou um Uber para transportar a criança para algum local e as pessoas transportam mesmo, principalmente no interior, de moto, né? É lamentável, mas é uma verdade, essa criança morreu. Olha, gente, agora presta atenção nessa outra doidice aqui. Um carro ia passando quando dois bandidos numa moto, um com uma espingarda e outro com um revólver, anunciaram um assalto. É um assalto, é um assalto. Eles não sabiam que o carro era da polícia. Um carro descaracterizado. O carro descaracterizado é aquele tipo de carro de polícia, mas que não tem nenhuma característica de carro policial. Não tem as cores da polícia, não tem aquela luz intermitente que fica piscando, aquelas luzes intermitentes que ficam piscando, não tem. Então os policiais iam num carro descaracterizado. Quando dois bandidos numa moto apareceram, anunciaram o assalto. O que que aconteceu? Os policiais disseram, ah é? Aí apareceram 5 policiais que estavam dentro do carro apontando fuzis e pistolas para os bandidos. O bandido, ai pelo amor de Deus, o que é isso? É polícia, seu sem vergonha. Respeita a polícia. E os dois foram presos. Isso aconteceu em Martinópolis, aqui no estado do Ceará. Dois cabras safados, um de 25 e outro de 18 anos, foram presos após abordarem uma viatura descaracterizada da Polícia Militar do estado do Ceará no sábado passado em Martinópolis, no interior do Ceará. E o resto da história é só isso mesmo, né? O carro da polícia ia passando numa zona rural, os caras apareceram com a moto, os bandidos para assaltar, anunciaram o assalto, mas tinham 5 policiais armados de fuzil e de pistola, e aí prenderam os dois malacas. Claudinha, a gente vai fazer um rápido intervalo comercial e a gente vai voltar. Olha aí, a gente está mostrando uma foto aqui para quem está com a gente na TV Diário e quem está com a gente na Rádio Verdinha. Claro, não vê a imagem, mas claro, a gente conta para você. Nós estamos mostrando aí

0: a viatura da polícia, que os bandidos tentaram assaltar os policiais na viatura, e a moto que os bandidos andavam nela, né, fazendo assaltos, a espingarda, o revólver. Ah, eles estavam também com a balaclava, que é uma espécie de máscara que cobre o rosto todo e deixa só os óculos de fora, né? E muita bala. Gente, a gente traz o que depois do intervalo comercial, Cláudia?
1: A história que acabou em morte por conta de uma aposta no resultado das eleições para presidente no Brasil. Um homem apostou que um dos candidatos, o dele, iria ganhar para presidente do Brasil já no primeiro turno. Apostou com o outro e apostou a caminhonete dele. Acontece que todo mundo viu que deu, foi segundo turno. E o que ganhou a aposta foi lá cobrar a caminhonete. A história acabou em morte.
0: Eita! É. Gente, atenção, tem outra coisa aqui. Um bispo aqui no Brasil estava fazendo a missa, estava pregando na missa, quando entrou um homem na igreja, deu um bofete no bispo e falou: avisa para Jesus que eu te dei um tapa. Meu Deus do céu, o negócio tá louco, hein?
2: Meu Deus.
0: E tem outra aqui, gente. Mais um caso envolvendo um motorista de Uber. E esse caso não é bacana. Eu respeito demais os trabalhadores do Uber, os trabalhadores do táxi. A maioria é formada por gente muito decente, muito honesta. Mas tem os malucos, tem os doidos, né? Você vai ficar de boca aberta quando você souber o que, que esse motorista de Uber fez com a passageira.
1: Meu
0: Vem
1: Deus.
0: Com a gente.
1: Essa é braba.
0: Essa é braba, né, Cláudia?
1: Essa é muito braba.
0: Estamos aqui, Cláudia Leite, eu, João Inácio Júnior e Alisson Marques, e a gente volta já.
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0: Cláudia Leite.
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0: Nós estamos também pela TV Diário, canal 22 aqui de Fortaleza. Estamos em outras emissoras que nos retransmitem, estamos pelos aplicativos de rádio, estamos pelas TVs por assinatura, estamos nas parabólicas digitais e em alguns canais de streamings. Estamos abraçando o Brasil com o programa Bafolê, com
1: Brasil,
0: a TV Diário. Cláudia.
2: Oi.
0: Me conta uma, Cláudia.
2: Vamos contar agora o caso.
0: Deixa eu só dar um toquezinho pois bem não. Rapidinho. Acabou mais um casamento.
2: Foi mesmo?
0: Mais um casamento famoso. Nós contamos há poucos instantes que tudo indica que o casamento da Patrícia Abravanel, filha do Silvio Santos, apresentadora do programa Silvio Santos no SBT, está em crise com o marido...
2: Fábio Faria.
0: Fábio Faria, né? Por causa daquelas festas que o Vorcaro dava, cheias de quengas, e ele participou das festas, né? Então o casamento estaria em crise, é o que se comenta, né? Pois agora, um outro casamento muito famoso no Brasil, papocou, e a gente vai trazer os detalhes daqui a pouco para você. Cláudia.
2: Vamos até o bairro Genibaú, aqui em Fortaleza. Ontem pela manhã, uma mulher esfaqueou o marido no peito dentro de casa.
0: Ixi.
2: E ela não fugiu. Os vizinhos chamaram a polícia porque o marido gritou demais dentro de casa, sendo agredido, e ela não fugiu. Quando a polícia chegou e o serviço também de socorro, o SAMU, ela disse para os policiais: olha, era ele ou eu. Ele sempre chega em casa bêbado, ele sempre me agride com palavras e também com gestos. E aí eu não aguentei, não. Hoje ele chegou da mesma forma, bêbado, brigando comigo, me xingando. E aí partiu pra cima de mim e eu só pude me defender. Eu peguei uma faca que tava perto e me defendi. E a faca, o golpe, atingiu o peito do homem, do marido. Ele foi socorrido para o hospital, foi exatamente socorrido. Ela foi levada pra delegacia. E aí, então, tudo foi registrado na delegacia e a delegacia apura toda essa essa situação, né, João? Que situação? Pois marido é. Sempre bêbado, chega em casa, bate na mulher, ainda destrata com palavras ofensivas várias vezes. Ontem pela manhã chegou de novo do mesmo jeito e ela, então, para se defender, pegou a faca e esfaqueou. E ela disse pro delegado: era eu ou ele? Incrível, né?
0: Pois é. Vamos agora, gente, para essa história aqui. Lamentável acontecida com um motorista de Uber. Eu respeito muito os trabalhadores do Uber e as trabalhadoras, os motoristas e as motoristas, parceiros e parceiras do Uber e de qualquer plataforma, né? Motociclistas por aplicativo também, né? Da Uber, da 99, ou de outras empresas de entrega. Eu tenho muito respeito por vocês, pelas famílias de vocês. Vocês fazem um papel muito importante na nossa sociedade no Brasil, né? Transportando encomendas, transportando pessoas, bacana. Mas no meio dos bons, muitas vezes há os maus. A história que você vai acompanhar, que inclusive você vai ver imagens, é a seguinte. A mulher pegou o Uber, certo? Então, quando a pessoa pega o Uber, o motorista já sabe onde vai lhe pegar e onde vai lhe deixar, né? Tá lá tudinho no mapa. Acontece que no meio do caminho, o motorista diz pra mulher: eu tô doido pra ir no banheiro, eu vou parar em algum local pra ir no banheiro. Aí, a mulher disse: tudo bem, o senhor tá precisando ir no banheiro, não tem problema, o senhor para num lugar e vai. Só que o cara parou num lugar e deixou a mulher sozinha dentro do carro, ela ficou com medo. Ela disse: pô, moço, eu pensei que o senhor ia parar num posto de combustível ou num local em que me deixasse segura, mas o senhor tá saindo do carro, vai me deixar aqui sozinha, eu tô com medo. E ela foi reclamar: não, não aceito. O senhor tem que parar o seu carro para fazer o seu xixi ou o seu cocô num lugar seguro. Pode ser num posto de combustível que tenha uma loja de conveniência, que tenha um banheiro. Pode ser num local seguro. Mas O senhor motorista tá me deixando aqui e tá indo pra acolá? É, eu tô com medo, eu não quero ficar aqui sozinho. O motorista perdeu a cabeça, abriu a porta, pegou ela e arrancou ela de dentro do Uber e jogou no chão e disse, pois no meu carro você não anda mais, tchau! E deixou a mulher naquele local sozinha, desesperada, e ele foi embora. Eu vou ler a notícia aqui para você e nós vamos mostrar as imagens. Uma mulher de 59 anos foi agredida por um motorista de aplicativo na noite de quinta-feira passada, após reclamar do local de parada do veículo. Segundo ela, o lugar era perigoso e o caso aconteceu em Curitiba, no Paraná. Conforme relato da mulher, dona Elétia Gomes, o motorista informou que precisaria ir fazer uma parada para ir fazer xixi ou cocô. Estava apertado. A mulher, então, pediu que ele não estacionasse em um local considerado perigoso. Mas ele parou o carro e falou para mim que precisava ir ao banheiro. Eu falei, mas eu vou ficar aqui sozinha? Ele cancelou a corrida, veio até minha porta, eu soltei o cinto, mas ele me arrancou do carro, disse que o carro era dele, quem mandava era ele, e me jogou no chão, e eu fiquei lá no chão. Vamos ver as imagens? Além de xingar a mulher. As imagens são de uma câmera de segurança. A gente está vendo ali ele puxando ela do carro, jogando no chão e ele vai embora. Né? Essa notícia está no portal Metrópolis, que é um portal que averigua as coisas. Não é notícia falsa, não é notícia feita por inteligência artificial, né? A internet está cheia de notícia mentirosa. Mas essa é verdade, a gente pode ver. Ela foi averiguada a realidade pelo Metrópolis. Então você vê ele puxando ela do carro, jogando no chão, porque ele queria fazer xixi, parou o carro no local, ia deixar ela sozinha, aí ela estava com medo. Gente, que violência. Meu Deus. Claudinha, é você. Me conta mais uma.
2: Né? Que violência gigante. Bom, vamos falar sobre Fábio Júnior e a filha, a Cléo. O Fábio Júnior tem aquela música famosíssima, né? Pai. É um dos grandes sucessos do Fábio Júnior. Pois ele gravou com a filha, a Cléo Pires, e ela mudou a letra da música. Eita, será que ele gostou? Qual foi a reação do Fábio Júnior, hein? É incrível, porque essa informação... dá conta de que os dois foram, porque eles se reconciliaram, né, já há um bom tempo, e graças a Deus o nível de amizade, de integração entre pai e filha, hoje, graças a Deus, é muito bom, é excelente, eu diria até. O Fábio Júnior tem 72 anos e compartilhou o vídeo que ele fez com a filha, a mais velha, a Cléo Pires, cantando o grande sucesso dele, Pai. Um dos maiores sucessos dele. Você sabe como o tempo passa rápido, João? Essa música, Pai, foi de 1978, não é? Pois então, e aí a Cléo Pires, na hora que foi cantar uma partezinha da música do Fábio Júnior, Pai, cantou diferente. Será que o pai gostou? Será que o Fábio Júnior gostou ou não? Vamos acompanhar.
3: Quero só recostar no teu peito pra pedir pra você ir lá em casa e brincar de vovô com meus gatos. Que hoje eu sigo bem. Paz.
0: Na música original, pra você ir lá em casa brincar de vovô com meus filhos, né? Como ela não tem filhos, ela tem gatos.
2: Ela é casada com o Leandro De Luca. Os dois já disseram que filhos, por enquanto, não. Talvez um dia, quem sabe. Eles disseram, sabe o quê? Que esse mundo tá muito maluco pra colocar bebês no mundo. É uma responsabilidade muito grande. Por isso é que talvez nem tenham filhos. E pra... como é que a gente diz? Para que o instinto materno da Cléo Pires continue aflorado, porque ela gosta muito de bebês, mas não quer ter os dela agora, eles criam gatos.
0: Eu acho difícil ela querer ter bebê.

Deixa eu falar uma coisa pra vocês. Muitos jovens hoje não querem mais ter filhos. Querem gatos, cachorros. Porque é uma responsabilidade muito grande e a geração Z não está muito interessada em cuidar de outras pessoas, como filhos, por exemplo. Geração Z é mais interessada em cuidar de si própria, né? Isso aqui não é um pensamento meu, isso aqui é uma constatação.

Mas na prática é isso mesmo. É o seguinte, a sinalização do Fortaleza é a seguinte: no modelo atual que nós estamos, nós nunca receberemos proposta de investidor, porque nós estamos nessa há 3 anos e nunca teve. Então é muito difícil que se tenha. E aí, vocês topam fazer uma alteraçãozinha aqui para que a gente possa ouvir o mercado, ver se chega alguma coisa? Caso chegue, ainda vai ser submetido a uma Assembleia Geral para que os torcedores votem se vai ser aceito ou não. Basicamente é isso. Vamos para a primeira parada para a hidratação aqui do nosso Jogada? E a gente volta já falando sobre Ceará, falando sobre a preparação e uma possível volta, um possível retorno importantíssimo para encarar o Criciúma depois de amanhã na Arena Castelão.

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1: Negócio mais simples, né? Obrigado, Golden Boys.
2: Aqui que eu tô falando, vivia um iauá.
1: Diga isso não.
2: Ora não.
1: Rapaz,
2: não, não. É bom demais.
1: Ai, meu Deus do céu. Ora se não é. Não é? Ora se não é, rapaz. O negócio é sério, viu? 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
0: Diga lá, Brenão.
2: Você mexeu com as minhas glândulas gustativas. Quando você falou em codorna.
0: Olha
2: as codornas. Essa hora, com a cervejinha gelada. Eita,
0: e um rapaz, ouvinte codorna de tira-gosto.
2: Ah, e é isso mesmo que eu tô falando? É isso que ele falou.
0: É, você tá falando da própria codorna.
2: Olha o lobo, codorna, ó. As glândulas... Não é lobo, não, meu filho. Ah, meu Deus.
0: A gente falando de pássaro, aí ele... Aí quando a gente vai falando aqui de lobo, aí ele bota o passarinho voando.
2: Eu era operador de um programa na Rádio Progresso chamado Viola. A Face do Mistério. Entendeu?
0: Viola.
2: Programa de assombração. Não. Programa de assombração. Produzida pelo Dr. Geraldo Mendes Barbosa, meu compadre. Era uma audiência, era um teatro. Teatro radiofônico. E cada um tinha o seu papel. Só que eu era operador. Eu é que colocava toda a trilha, os sinais, sabe? Aí tinha o cachorro, o negócio do cachorro. Tinha lobo, tinha tudo. Me lembrei agora porque o Fabiano agora transformou esse programa numa Face do Mistério. Ele acha graça. É um negócio muito sério. Continuemos, nos poucos, viu,
0: muito
2: Fabiano?
0: Muito bem. Vamos fazer o seguinte, você ia falar?
3: Não, só explicar, André, porque você lembra que a gente estava numa dúvida aqui, até fora do ar, a respeito do que a gente acabou de ouvir do Eduardo Salles, e ele já tinha conversado conosco no Jogar a Terceiro Tempo, na semana passada, e eu tive uma impressão e de fato, é aquilo que eu tinha imaginado. O que a gente ouviu foi ele falando que vai chamar, o Fortaleza está preparando uma situação para chamar a Assembleia para discutir uma mudança no quórum, que é a quantidade de pessoas que precisa votar, para mudar o estatuto, para facilitar uma venda. Porque para que você venda majoritariamente, você precisa que 50% de toda a Assembleia, que envolve conselheiros, sócio-proprietário, sócio-torcedor, metade desse pessoal todo, que não é pouca gente, tem que estar presente no dia da Assembleia. E dessa metade presente, ainda tem que ter uma aprovação de 85% desse pessoal. Então é muito difícil que mude. Só que esse quórum que eu acabei de citar, ele também é necessário para mudar o quórum de venda majoritária. Acabei de confirmar isso, era o que a gente tinha na entrevista de semana, duas semanas atrás de Jogar a Terceiro Tempo, e eu acabei de ter essa confirmação. Só para mudar esse quórum, você precisa do mesmo quórum. Ou seja, para que o Fortaleza consiga alterar o estatuto, ele precisa de 50% da Assembleia presente e de 85% de aprovação desse pessoal.
0: Ou seja, se tiver tudo feito, tudo preparado, todos os estudos, as análises, as modificações apontadas ali e tal, chegou no dia, deu 49%, já nem vota.
3: Nem vota. Tem que ter 50%. Senão nem vota.
2: E diga uma coisa.
0: Vão ter que mobilizar a galera, tá?
3: Vai ter que mobilizar bastante.
0: E é por isso que,
3: como disse o Dani, eles vão fazer plenárias, vão chamar o torcedor e vão ter que colocar importância. Igual, vocês têm que vir, porque senão não aprova. Se não tiver 50% da Assembleia, nem vota.
0: E é por isso que esse debate ele tem sido cada vez mais publicizado. Se não tiver o apelo público, pode esquecer.
2: Exatamente.
0: Exato. Pode esquecer.
2: Esse advogado, o nome dele é
0: Eduardo Salles.
2: Esse menino é neto de Júlio Salles.
0: Neto de Júlio Salles. Inclusive, acompanha sempre o nosso programa. Um grande abraço para ele, Eduardo Salles, que é neto do Júlio.
2: É, exatamente.
0: Neto do Júlio Salles.
2: Eu fiquei olhando assim, ele está muito diferente, né? É. Faz tempo que a gente viu uma foto dele e tal. Aí, portanto, né? Presença do Julio Salles.
0: Exatamente.
2: Aramiro, eu brincava com ele. Julio Aramiro Salles.
3: Você chamava ele de Júlio da Imperatriz Salles, mas o nome dele não era esse,
2: isso,
3: né?
2: Também. Chamava ele esse. Júlio da Imperatriz Salles.
3: Era outro sobrenome, mas esse ficou marcado porque você falava muito, né? Júlio da Imperatriz Salles.
2: Júlio Salles, grande narrador, o maior narrador do Rádio Cearense, entre grandes narradores.
3: Técnica dos que eu vi no Rádio Cearense, para mim foi o maior.
2: O Júlio em forma plena. Não tinha pra ninguém.
3: Velocidade, precisão, tudo. Emoção, tudo.
2: Precisão. E outra coisa, a questão das regras. Ele compreendia bem.
3: E uma voz marcante, regras.
2: É, o Júlio foi uma voz marcante. Nós tivemos grandes narradores. Grandes narradores. Alguns deles ainda estão em ação, né? Estão em ação. Mas nós tivemos nomes que marcaram presença. Eu sou do tempo de ouvir rádio lá pra 59, 60... 68, será que faz tempo, hein?
3: Você sabe que foi um cara que eu não ouvi narrando, sempre assisti ele na televisão e ouvi no rádio, mas narrando, na época que eu comecei a ouvir rádio, ele já não narrava mais com tanta frequência. Mas eu vi um dia desse aqui na Verdinha, um arquivo, dos anos 80, eu acho, o Tom Barros narrando rádio, um negócio maravilhoso.
0: Tom Barros, grande narrador.
3: Rapaz, André, eu fiquei impressionado, eu ouvi uma narração do Tom nos anos 90, eu fiquei assim de queixo caído, cara.
2: O Rádio Cearense teve um período em que ele tinha três narradores. Três narradores de ponta, lembrei do Denis Medeiros. narradores de ponta, né? A gente brincava

0: aqui, o narrador de ponta.
1: Grande Denis Medeiros.
0: Pois bem, aqui nós temos um time de grande nada.
1: Júlio Salles, Gomes Farias e Tom Barros.
0: O Tom Barros era do nível, embora ele não se apresentasse, né? Porque o Júlio e o... O Gomes Farias. Gomes Farias estava um pouco mais à frente, mas ele era realmente do mesmo nível. Se ele dissesse, pela minha importância, eu vou ter a minha própria equipe esportiva, ele tinha gabarito para isso. Mas aí o Tom, ele não faz tudo, né? Ele é um multimídia. O Tom escreve em jornal, fala em rádio, em televisão, entendeu?
1: Isso mesmo.
0: E se brincar, ele ainda reza a missa bem direitinho.
1: É.
0: Celebra a missa e tudo
1: faz
0: mais.
1: Menino.
0: Entendeu? A menina faz também. Casa muito. O Tom Barros, ele é um negócio muito sério.
1: Anda de avião, piloto de avião.
0: O homem é um negócio muito sério. Ele não se dedicou somente à narração esportiva,
1: eu acho,
0: como esses outros dois.
1: A primeira transmissão de TV que eu participei aqui no Sistema Verdes Mares foi com o Tom Barros narrando. E eu comentei.
0: Exatamente.
1: Foi na TV Diário.
0: TV Diário.
1: Antes de ir para Sereia, participei da transmissão na TV Diário com o Campeonato Cearense. E era o Tom Barros narrando. E era o jogo do Ferroviário.
0: Pois é. Esse rádio tem uma história maravilhosa. Teve uma época aqui de Ivan Lima e José Santana. Era uma... Aldir Dudman, outro narradorzão. José Cabral da Globo andou por aqui. Eu achei, porque ele era da base aérea, era militar, e ele parou aqui e teve um tempo na Irapuru. Era de primeira linha da Rádio Globo do Rio. Valdir Amaral e Sérgio Moraes, Celso... O Celso Crevô, Zico pro Flamengo. E Zé Cabral, que narrador, hein? Aquele negócio de o garoto do placar na Globo foi dele.
1: Uhum.
0: Aí nós tivemos Aldir Dudman, Zé Cabral. Esse foi, realmente, teve uma passagem ao Mauro Silva, narrador de gabarito. Né?
1: Muito bom.
0: Se juntando aos que nós temos aqui, tivemos realmente grandes narradores. E os nossos, né? Tom Barros, Carlos Fred, Moés Loyola, né? Messias Alencar. Os que foram depois se revelando.
1: Grandes nomes.
0: Então, o rádio cearense, ele foi rico em grandes nomes. E para satisfação nossa.
1: Exatamente.
0: Porque é o nosso negócio, meu.
1: É exatamente isso.
0: É a nossa
1: isso.
0: Praia, meu.
1: Vamos fazer o seguinte, paradinha Ligeiro Bala, para trazer o Daniel Farias com mais calma, falando sobre o Ceará daqui a pouco. E o povo para falar também. Ligeiro Bala, a gente volta falando sobre o Vozão, sobre o Alvinegro de Porangabuçu aqui no Jogada, segundo tempo.

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1: Obrigado, Golden Boys. Estamos de volta. 5h53 na tela da TV Diário, na Verdinha FM 92.5 e também no nosso canal Jogada no YouTube. André Almeida, nosso futuro candidato a prefeito de Maranguape, tá muito quieto. Bota esse camarada pra narrar os jogos. Tá, ó, o pessoal tá falando aqui no YouTube, tá? É pra você esse recado.
2: Eu sou o futuro prefeito de Maranguape?
1: É claro, não, quem mais certo. Seria?
2: Não, não quero negócio de política pro meu lado, não, pelo amor de Deus.
1: Quem mais seria? E aí você vai ter um conselheiro.
2: Aí sim. Seria, ele seria meu consultor.
1: Conselheiro.
2: WB. Principalmente na parte financeira.
1: A hora, sim, né?
3: Eu perdi uma grande oportunidade. É. Porque, infelizmente, um cidadão chamado Nelson Costa desistiu da vida política.
2: É, porque ele era a voz do povo. Muita fé.
1: A política perdeu muito.
3: Perdeu demais.
1: Com essa saída.
3: Mas ele me disse que pode voltar a qualquer momento.
1: Opa!
3: Me deu um toque um dia desse.
1: Ah, então aí as coisas melhoram.
3: É,
1: as
3: muita
1: coisas
3: categoria.
1: Melhoram. Aí fica mais esperançoso. Vamos falar sobre o Ceará. Daniel Farias chega aí pra gente falar sobre o Vozão e essa perspectiva de, quem sabe, ter um retorno importante para a próxima partida contra o Criciúma. Farias?
4: Exatamente, André. Nós estamos falando do Saulo Mineiro, atacante, que é uma peça importante nesse time do Ceará. Jogador que retornou recentemente a Porangabuçu, fez a sua estreia ali no Clássico Rei contra o Fortaleza, mas que ficou de fora dessa última partida contra o Avaí por conta de uma lesão muscular na coxa. Inicialmente um desconforto, depois foi diagnosticado um edema muscular. A informação, inclusive, apurada pelo nosso Breno Rebouças, é de que o Ceará está fazendo ali um tratamento intensivo com o Saulo Mineiro em 3 períodos, na tentativa de acelerar a sua recuperação para que ele volte justamente nessa partida de quinta-feira contra o Criciúma. Apesar disso, as chances não são tão altas, né? O próprio Saulo Mineiro teria ali se disponibilizado a jogar no sacrifício para ajudar o Ceará, mas existe também ali o Ceará tem que ponderar, né? Puxa, colocar no sacrifício, mas correndo o risco dele sofrer uma lesão mais grave, perder outros jogos. Então é uma situação que está sendo avaliada. Amanhã o Ceará finaliza a preparação, faz o treino já pronto, Saulo Mineiro será reavaliado e aí a comissão técnica, junto ao departamento médico e a preparação física, vão avaliar se ele tem ou não condições de jogo na quinta-feira, mas ele está se esforçando, algo semelhante ao que o Zanocello fez para voltar também antes do tempo.
1: Entendi, Daniel. Pode ser que ele, de repente, esteja à disposição, não para jogar os 90 minutos, mas
4: para alguns minutos ali na segunda etapa, exatamente.
1: E aí, ele pode ir até no sacrifício, Breno?
2: Eu não colocaria. Sabe por quê, André? Primeiro, faltam 7 jogos, será preciso de 2 vitórias, tem uma margem muito boa e eu não arriscaria perder um cara como o Saulo Mineiro para o restante da competição. E vamos pensar que na segunda-feira ele pega o Botafogo de Ribeirão Preto, que é um confronto direto, que é um adversário em tese mais acessível do que é o Criciúma, mesmo o Criciúma jogando no Castelão e o jogo contra o Botafogo sendo lá. Então eu esperaria. Eu só colocaria o Saulo Mineiro se ele tivesse 100%. Se não, eu deixaria para segunda-feira, que eu acho que é um jogo, não é que seja mais importante, mas eu acho que é um jogo que o Ceará tem mais possibilidades, mesmo sendo fora de casa, do que contra o Criciúma no Castelão. Eu não arriscaria agora, eu deixaria o Saulo guardado, poupado um pouco mais, termina o trabalho. Eu sei que o intensivo que ele está fazendo lá em 3 períodos, ele pode dar certo, porque deu certo com o Zanocello. O Ceará, você lembra que na semana passada, o Zanocello era uma dúvida para o jogo contra o Avaí, o Ceará fez um intensivão, e quando chegou na quinta-feira, chegou para a comissão técnica e falou, olha, ele não aguenta jogar 90, mas dá para jogar um tempo, dá para jogar 50 minutos. Levaram, e ele entrou e participou bem. Então, assim, tem essa possibilidade? Tem, mas eu não arriscaria. Acho que o Saulo é um cara que você não pode perder nessa reta final, eu deixaria para o jogo de segunda-feira.
1: Daniel Farias sacou o microfone.
4: Para trazer aqui uma provocação para vocês. Farias. Considerando essa possibilidade remota do Saulo Mineiro ser titular no jogo de quinta-feira, o Daniel Paulista tem aí uma situação para ele resolver. No jogo passado, o Luca foi o titular. Segundo tempo, o Vina entra, faz ali durante um tempo o falso 9. No final do jogo, termina com o Renzo Lopes. E o Renzo Lopes participa, inclusive, do lance do gol. Então, teoricamente, as 3 possibilidades que ele tem jogaram contra o Avaí. Qual delas deve ser titular? O Luca seguindo, o Vina ou o Renzo Lopes?
3: Rapaz, diga uma coisa, o Vina entra com a camisa 9, é?
1: 29.
4: Que é o falso 9.
2: 29, que é um falso. Ele é um falso 29.
1: Não, ele é um real 29.
4: Ele é um real 29.
1: Que é um falso 9.
3: Não, ele já foi taxado. Só falam

0: o Vina é um falso 9. Que ele é um falso. Rapaz, eu vou dizer uma coisa a você. Um negócio chato. Essa história de falso 9. O cara é um atacante. Ele entra lá na frente.
1: Mas não implique com entendeu? Isso, não.
0: Rapaz, eu implico, sabe por quê? Porque tem um bocado de coisa que enche o saco da gente, sabe? Mas tudo bem, não tem nada a ver com o nosso grande repórter Clássico Rei, não. É porque é uma necessidade, é todo canto, essa história de falso 9. Daqui a pouco não existirá mais 9 nenhum. Tudo será falso. Quando insistem numa coisa, nada será mais verdadeiro.
1: Não, mas quando se diz assim, mas, olha, é só porque... Ele
0: da função, eu
1: é,
0: sei.
1: Ele não é um cara da...
0: É típico centroavante.
1: Da origem. Mas,
2: falso.
0: Podia mudar,
1: não. Como é que é, Fabiano? É o quê? Que é? Vai, bota aí.
2: Pode?
0: Bote aí, homem.
3: Na hora de colocar, ele coloca.
0: É, pois é. Ah, meu vai. Deus do céu.
2: E é ligeiro.
1: Rapaz, o é WB difícil. Gosta de quê?
2: Falso 9.
0: Aí ele olha pra mim e disse: não fica com raiva, não. Rapaz, você tá superando o padre, viu? Ai, meu nosso Deus. Muito mas bom. Eu fico pensando melhor.
1: Pense.
0: Ela não tem sido muito feliz, né?
1: Tem, não.
0: As contratações. Eu vou falar só do centroavante. Não vou dizer falso 9, não, né?
2: Falso 9.
0: O verdadeiro 9, vamos falar assim.
1: Pronto, né? Pronto. Tá
0: pra... Centroavante. Wendell, né? Chegou até, fez um gol bonito. Até um jogador habilidoso. Poxa, esse cara parece que vai resolver. O time do Ceará contratou ano passado o Luca, sem maiores explicações por que contratou. Deu uma nova oportunidade ao Luca, que fez alguma coisa aqui e ali, mas não é a solução. Aí o Ceará traz um atacante, que a gente coloca como um atacante, né? Entra pelo meio, embora ele jogue pela direita, pela esquerda. O Saulo não tem ideologia. Ele é igual ao aquele Ryan Santana, né? Vai pela direita, pela esquerda e entra pelo centro também. Mas eu vou deixar para falar do Saulo logo depois.
1: Fale.
0: Numa análise.
1: Logo na sequência.
0: Da falta de sorte do time do Ceará.
1: Porque agora...
0: E o do Saulo, a contratação até aqui, ela não funcionou. Será que vai terminar
2: ele
0: o campeonato?
2: Ele não marcou ainda, né?
0: Não, ele não jogou. No duro, ele não teve, até agora, nenhuma utilidade para o Ceará em termos de rendimento. E todo mundo apostou com a festa danada. Mas quando a sanfona toca, e é Luiz Gonzaga, hein? Tá anunciando o quê?
1: Quando a sanfona toca, ela tá anunciando que o relógio marca 18 horas. É o momento ecumênico do nosso programa em que fazemos a conexão com o Cariri, com o Juazeiro do Norte, com o Padre Cícero Romão Batista.
2: Nosso patrono, uma figura emblemática não só em Juazeiro do Norte, mas como no estado do Ceará, o santo popular que foi imortalizado nessa estátua no alto do Horto, olhando para toda Juazeiro do Norte, mas abençoando todo o estado do Ceará. E a nossa audiência que acompanha todos os dias o Jogar a Segundo Tempo.
0: Vários pontos de iluminação, não só na estátua, mas em torno dela, né? Tá muito bonito e o dia hoje tá diferente. O cenário um pouco diferente. Essa é a hora mais séria desse programa. Aliás,
1: a essa é a hora, é o momento ecumênico do nosso programa em que fazemos a conexão com o interior do estado, com o Padre Cícero Romão Batista, ele que é o padroeiro, o patrono do Jogada Segundo Tempo. E todos os dias, às 18 horas, ao som do bendito, nós lembramos que o Verbo se fez carne
2: e habitou entre nós.
1: Oh, imagem do Padrinho Padre Cícero Romão Batista.
0: Você sabia como eu fui recebido hoje aqui na empresa?
1: Rapaz, vamos botar a foto aqui no ar, tá?
0: Rapaz, quando eu entro no sistema Verdes Mares, eu sou recepcionado com a calma, cordialíssima mulher e o Padre Paulo conduzindo quem para me receber?
1: Nossa Senhora.
0: Assim que eu entro, sou recepcionado.
2: Do Sírio.
0: Eu digo, rapaz... Realmente.
2: Okay. Do Sírio.
1: Do Sírio, né?
0: Sírio de Nazaré.
1: Ah, tá.
0: Sírio, Nossa Senhora de Nazaré.
1: Olha aí a foto, olha aí a imagem.
0: Olha quem, olha com quem, olha por que eu fui recebido.
1: Você piscou.
0: Nossa Senhora do Nazaré.
1: Na hora da foto.
0: Tá certo? Eu pisquei, é?
1: Foi.
0: Foi não?
1: Foi.
0: Pois eu tô achando é bom.
1: Mas tá bom, tá rindo tá ali, tá demais. Sorrindo, tá show de bola. Belíssima imagem, tá? Belíssimo registro olha feito aí. Aqui. Sim, continuando, você tava falando sobre essa questão do
0: não,
1: Ceará.
0: O Saulo, até agora. Não produziu absolutamente nada. As bolas não chegam nele. A questão dele chegar... No...

0: time que não é um primor de entrosamento, não é um primor de padrão de jogo. O Daniel Paulista pouco pode falar em termos de evolução. É porque aqui é uma mania. O pessoal, qualquer sinal, você deu um chute, pegou na trave e disse, evoluiu. Bateu um lateral bem feito e disse, olha, já é evolução. Tudo aqui é evolução. O menor sinal é como se houvesse um desespero. Alguma coisa tem que acontecer. Ou acontece, ou do contrário, nós imaginaremos. Está desse jeito. Cadê a jogada de profundidade do Saulo? Qualquer lado. Cadê os gols do Saulo? Até agora...
1: Eu acho que ele ainda voltou sem o ritmo, aquela condição ideal, né?
0: Mas qual era a expectativa? Que ele estava jogando. Que ele estava em ação. Que o Ceará deu sorte de trazê-lo em plena forma.
1: Foi.
0: Mas me parece que não é bem assim. Teve uma chance que ele perdeu num dos jogos do Ceará. E ele perdeu porque a perninha pesou. Pesou. Você sabe qual foi o jogo? A única jogada de contra-ataque do Ceará no segundo tempo foi aqui.
1: Foi Operário.
0: Contra o Operário.
1: Foi fora.
0: Na corrida ali.
1: Novo Horizontino.
0: Ele nunca perdeu um gol daquele. Ele nunca apostou aquela corrida para perder. Mas quando ele chegou lá na frente...
2: Que foi até o lance que ele tentou forçar um pênalti, né? Eu acho que foi esse lance, não foi não, no final do jogo?
0: Não foi esse.
2: Porque teve também essa jogada do pênalti.
0: Não, esse ele enrolou-se. É. Ele deu uma trava, perdeu o controle da bola... E não marcou. Então, e agora tem a contusão. E ainda por cima o jogador se machucou. Nós estamos a quantos jogos para terminar a festa?
1: Sete.
0: Sete jogos?
1: Sete jogos.
0: Quando é nos últimos cinco jogos, nos últimos três jogos, definitivamente o negócio é muito sério. E esse menino, né? O Ian Santana, que fez um gol quando chegou, e depois até perdeu a posição, perdeu, né? Não foi escalado de saída.
1: Isso mesmo.
0: É verdade. Então, são problemas que não podem ser ignorados que o Ceará tem tido.
1: Exatamente. Deixa eu trazer uma informação. Eu estava fazendo esse levantamento aqui agora, porque o Daniel Farias ele trouxe para a gente um questionamento, uma provocação. E aí, Bia? Oi. Tudo bom? Bia, sua presença aqui no estúdio faz toda a diferença, viu, Bia?
0: Isso, Bia. Você harmoniza melhor.
1: Harmoniza. Valeu,
0: já
1: Fabiano.
0: Devia
1: valeu.
0: Nem ter vindo.
1: Um abraço. Substituição na mesa de efeitos.
0: Velho Lobo, velho Lobo.
1: Saiu Fabiano, velho Lobo, e entrou o novo Lobo, Samuel Macedo. O nosso diferenciado na mesa de efeitos.
0: O cara é parceiro.
1: É parceiro nosso, é parceiro. Aí, daqui a pouco ele bota. Daqui a pouco. Ele já chegou.
3: Aliás, ontem ele foi repreendido aqui por um ouvinte.
1: Ah, foi?
3: Pelas piadas que ele faz comigo no ar, viu? Aí. O ouvinte mandou um áudio repreendendo ele.
1: Aí. Tá?
3: Conversaremos no Jogar a Terceiro Tempo, viu, Samuel Macedo?
1: Olha aí. Nunca. Eu tava fazendo aqui um levantamento e foi essa informação.
0: Fazendo o quê?
1: Um levantamento. É. Olha. E aí, essa estatística aqui você vai gostar, WB.
0: Aí.
1: Você sabia que no ano de 2026, nesse ano de 2026...
0: Do ano.
1: E também na Série B, também vale para a Série B. Os zagueiros do Ceará, olha atenção, você ouviu primeiro aqui. Depois, mais tarde, vou subir essa matéria.
0: Sim.
1: Se sair em algum canto, alguém roubou da gente. Sim. Você viu primeiro aqui. Os zagueiros do Ceará têm mais gols que os centroavantes, cara.
0: mas...
1: Zagueiros do Ceará têm mais gols que os centroavantes em 2026.
0: Sabe por quê?
1: Olha
0: porque
1: aqui.
0: O Ceará tem falsos nove.
1: Deixa eu trazer nove. Aqui, ó.
0: Aí,
1: porque o Daniel Farias, ele perguntou, quem é que você acha que tem que ser o centroavante, o nove? Aí eu pensei, o Luizão. Bota o Luizão.
0: Grande Luizão.
1: Olha aqui, ó. O Luca tem 5 gols no ano. 1 na Série B. O Wendel Silva tem 4 gols no ano. Ele não fez nenhum na Série B. O Renzo Lopes e o Saulo Mineiro não marcaram com a camisa do Ceará. Obviamente, não tem nenhum gol na Série B do Campeonato Brasileiro. Vamos para os zagueiros. O Luizão, é zagueiro, ele tem a mesma quantidade de gols no ano que o Luca, que é centroavante.
0: Isso.
1: 5 gols para cada. Mas um detalhe, o Luca só fez 1 na Série B. O Luizão tem 3.
0: Só isso.
1: 3 gols na Série B. E olha que gols importantes, hein, né, Alvarez?
0: Sim.
1: Ele marcou em vitórias importantes.
2: Gol da vitória sobre o Londrina, se não me engano, contra o Sport, e agora contra o Avaí.
1: Contra o Avaí também. Exatamente. Perfeitamente. O Júlio César tem 3 gols no ano, 2 na Série B. O Júlio César tem mais gols na Série B do que o Luca. Do que qualquer centroavante do Ceará.
0: O que é que você propõe?

0: Não, eu só tô trazendo essa comparação. Não,
1: então bota Luizão e Júlio
0: O Gabriel Rocha tem um gol no ano e foi o gol que ele marcou na Série B do Campeonato Brasileiro. Também foi contra o Londrina. Sim. E o Pedro Gilmar também tem um gol nessa temporada, mas o gol dele não foi na Série B, foi no Campeonato Cearense. Ou seja, somando todos os centroavantes do Ceará nessa temporada, centroavante, tá, gente? Não tô botando atacante de lado. Nessa conta aqui não tá o Mel, que não tá o Vina, não tá o Enzo. Tô falando de centroavante. Os centroavantes do Ceará têm 9 gols no ano. Os zagueiros têm 10. Cara, isso é sintomático. Então, assim, quando o Daniel Farias fez essa pergunta, quem deve ser o centroavante? Sinceramente, cara, tanto faz.
1: Eu chego
0: tanto
1: faz, à conclusão.
0: Porque os caras não resolvem. E tipo assim, é um problema, WB. E você falou sobre isso já. O quanto o Ceará errou na busca por essa posição desse centroavante, cara. E no ano passado, a negada, descia a lenha no Pedro Raul, que com todas as limitações, com todos fazia os problemas dele, fazia gol,
1: exatamente,
0: cara. Fez gol importante,
1: e
0: perdeu.
1: E você
0: gol,
1: lembra
0: perdeu.
1: Que a gente falou aqui várias vezes, o torcedor do Ceará tá reclamando, mas tá reclamando, tá exagerando, porque o Pedro Raul era um cara que marcava gols. Eu tenho certeza que o torcedor do Ceará hoje sente saudade do Pedro Raul.
0: Sim, sem dúvida.
1: Do cara que marcava gols. Ah, mas achavam que era pouco que ele marcava. Não,
2: é porque, pelo amor de Deus. Olha, o Ceará, ele inclusive criou uma situação interessante. Ele prova que o melhor ataque é a defesa. O melhor ataque é a defesa. Uhum. É a defesa quem faz gol. É. Contrariando o tempo do Santos, que dizia a melhor defesa é o ataque. Que o time levava 10, faria 20.
0: Uhum.
2: Entendeu? Muita gente dizia. E realmente, futebol é isso. Tem que fazer gol. A melhor defesa é o ataque. Defesa pode levar 20, o ataque vai fazer 30. O Ceará acabou contrariando tudo isso. O melhor ataque é a defesa.
0: É?
2: 10 gols contra quanto da
0: 10
2: defesa?
0: 10 gols feitos por zagueiros.
2: Zagueiro
0: e 9 gols feitos por centroavantes.
2: Então vamos inverter. Vamos alterar essas linhas, hein?
0: Isso aí.
2: A pessoa, um ataque ali, com Júlio César de meia ponta de lança e Luizão no ataque, como verdadeiro 9.
0: Ei!
2: O que é que vocês acham?
0: Já pensou como verdadeiro 9?
2: Acha uma boa ideia, não?
0: Rapaz, seria uma boa ideia, viu, W? Seria uma boa ideia. Aí pega o Luca, bota lá de zagueiro, bota o Rizzo de zagueiro. Não, mas brincadeiras à parte, a gente fala aqui na brincadeira. Mas, cara, isso chama muita atenção, cara. Isso é sintomático, isso mostra o quanto o Ceará errou nessa posição de centroavante, o quanto esses jogadores não conseguem minimamente dar uma resposta adequada, o quanto, até hoje, faltando 7 jogos para terminar a temporada, o Daniel Farias pergunta, e aí, tá todo mundo à disposição, né? O Daniel Farias disse que jogaram aí Vina, o Vina até vou tirar dessa conta, porque o Vina não é de origem centroavante, mas Rezo Lopes, aí tem a dúvida sobre o Saulo Mineiro, mas o Lucas jogou contra o Avaí. E, Breno, a sensação que dá é que, tipo assim, tanto faz como tanto fez, porque nenhum resolve.
1: Exato. Pois é, não tem muita modificação. Mas, mesmo assim, André, a gente tava falando, só para puxar de novo o assunto do Saulo, mesmo assim, eu acho que quando você tem um Saulo, você sabe que você tem uma característica um pouco diferente e que ele é um cara mais rompedor, a força que ele utiliza, ele pode ganhar do defensor, ele consegue segurar um pouco essa bola na frente. O WB tem razão. O Saulo ainda não conseguiu entregar o que se espera dele, mas a gente sabe que ele tem potencial pra isso, porque eu espero muito mais que, por exemplo, o Saulo faça isso do que o Renzo, ou do que qualquer outro que ele tem lá, mesmo que o Saulo não tenha engrenado ainda. Às vezes eu tenho a sensação de que o Saulo parece que ele veio muito fora de ritmo, mas nessa reta final eu acho que ele tem muito mais potencial de ajudar pelas características que ele tem do que os demais, por isso que eu não arriscaria perdê-lo. Mas vocês têm razão, hoje, se você tira o Saulo, que ainda precisa engrenar, quando você pega as outras opções, não tem muita diferença. O Luca é um cara que, no jogo aéreo, às vezes até leva um certo perigo. Mas aí, eu acho curioso que quando o Luca tá em campo, parece que o Ceará cruza menos bola na grande área.
0: Mas o Luca...
1: É muito curioso isso.
0: Eu tenho uma percepção, eu acho que o Luca, assim, eu concordo, mas com a bola no pé, o Luca, ele parece que briga com a bola.
1: Mas eu vou te dar um exemplo. Sabe quem é que era desse jeito também? O Gustavo, quando jogou no Fortaleza. Era um cara que, se você desse a bola no pé dele, ele não passava por um cone. Mas quando a bola vinha pelo alto, ele cabeceava e marcava. Eu acho que o Luca também é um cara da bola pelo alto. Mas, curiosamente, quando ele tá em campo, o Ceará cruza menos bola.
2: Estamos diante de Leônidas da Selva.
0: Leônidas aí.
1: Rapaz, cuidado com esse negócio de Leônidas da Selva.
3: Não é o da Silva, né?
0: O Daniel Faria já levantou a mão ali, ó.
3: Não é o da Silva.
2: Não é o da Silva.
3: Aprendi a lição.
2: Não foi o Pelé da época. Leônidas da Silva. E o América do Rio tinha um jogador chamado Leônidas. E esse Leônidas fazia gols. Mas ele era grosso, só papel de enrolar prego.
1: Esse é o papel de enrolar prego.
2: Grosso, mas...

0: osso. Mas interessante ele fazer gols. Fazer gols porque ele era aquele tanque. Sabe? E esse jogador, quando o América vestiu a camisa da seleção brasileira para amistosos ou para o sul-americano ou pan-americano, não sei, estava lá Leônidas da Selva com a camisa da seleção brasileira. Então, como Leônidas da Silva foi o Pelé da década de 40 e o Leônidas da Selva era exatamente o contrário dele, mas era um atacante e fazia gol, então disseram, Leônidas, mas da Selva.
1: Da Selva.
0: Aí eu fiz uma matéria e não fui bem entendido, mas tudo acabou dando certo. E ele, o Leônidas da Selva, ele dizia pro Zizinho, que jogou com ele, mestre, não me dê a bola bem dada, me dê na dividida. Me dê a bola dividida. Aliás, isso pode até dar um pouco de vantagem pro zagueiro, porque aí eu quero pegar, eu chego. Quer dizer, ele gostava do conflito, tá entendendo? Ele brigava com a bola, é interessante isso. Isso parece que o iluminava ou criava uma energia nova. Olha como o futebol é incrível. Não me dê o passe bem feito. Eu quero é com defeito. Eu quero ele defeituoso. Me dê na dividida com o zagueiro. Pode ser o maior brutamontes, melhor pra mim. Que eu vou é pra pancada. Tá
1: ele bom, gosta de desse. Brigar.
0: Eu gosto é da dificuldade.
2: André.
0: É a pessoa, um atacante que diz isso.
1: Diga lá, Farias.
2: Só trazer uma informação também de última hora, mais uma apuração do nosso querido Breno Rebouças. Tem jogador voltando, não é exatamente centroavante, mas é um reforço ali pro setor de ataque do Ceará. Nico Ferreira ficou de fora dos dois últimos jogos por conta de um problema também muscular. Está recuperado, participou normalmente dos treinamentos, será relacionado e aí, claro, cabe ao Daniel Paulista definir se será titular ou se vai iniciar no banco de reservas.
3: Grande estilo, vagalume,
4: viu? O Nico, ele teve uma partida que ele chamou muita atenção, aí na outra ele foi bem mal, ele oscila muito, né? Mas,
0: por isso você que eu tem digo mais. Que ele é vagalume.
4: É, isso, perfeito.
0: Altamente vagalume. Perfeito.
4: Vagalume.
0: Eu acho que no primeiro jogo que eu vi, ele marcou um golaço.
4: Sim, sim, sim.
0: Pegou um cruzamento, pé esquerdo na bola, um golaço. Eu digo, esse é do bom.
4: Mas assim,
0: aí, de repente, cadê o homem? Botaram na direita, botaram na esquerda. E realmente ele não.
4: Mas vai que amanhã resposta. É um jogo que ele se acende, né?
0: Hein?
4: Vai que quinta-feira é um jogo que ele acende.
0: É, né? Pode ser. O vagalume é assim. O vagalume a gente pegava, botava dentro de uma caixa de fósforo vazia. Parece que ele ficava com raiva, irritado. Aí trancava as luzes, ó. Não iluminava, tá entendendo? Aí, rapaz, o bichinho morreu. Vamos saltar, bora. Aí saltava o vagalume, aí ele acendia, ó. Tá vendo aí o que é? Quando ele apagava, apagava por um tempo maior. Parece que com revolta, né? Porque estava preso. Oh, que as máquinas se humanizam.
1: Eita, rapaz.
0: Mas, sabe, os homens se maquinizam.
1: Os homens se maquinizam.
0: Olha que apetite, olha. Olha que apetite.
1: Atrás de informações. Né? Você não diz, né? Não, estou aqui em informação, atrás de informações. Tá atrás de informações. Vamos fazer uma paradinha ligeiro bala. Na volta a gente fala mais sobre o Ceará, sobre Fortaleza e você na jogada. Tô recebendo as mensagens aqui. Vamos pra galera. Não sai daí.

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1: O programa Juazeiro Limpo ampliou as ações de manutenção da cidade com serviços de limpeza e iniciativas de conscientização sobre o descarte correto de resíduos. Mas apesar das ações permanentes, o descarte irregular de lixo e entulho ainda representa um dos principais desafios para a limpeza urbana. As ações de varrição, capinação, poda, remoção de entulhos, pintura de meio fio e recolhimento de resíduos contribuem para a conservação das vias públicas, prevenção de problemas ambientais e a melhoria das condições de mobilidade e bem-estar da população. O descarte de resíduos em terrenos baldios, calçadas, áreas verdes e vias públicas compromete o trabalho realizado pelas equipes e pode favorecer a proliferação de insetos, roedores e outros vetores de doenças. Além dos impactos na saúde pública, o descarte inadequado pode contribuir para a obstrução de galerias e canais de drenagem, aumentar os riscos de alagamentos e provocar a degradação da paisagem urbana. O programa Juazeiro Limpo agora também tem como foco a conscientização da população sobre a importância da responsabilidade compartilhada na

0: gestão dos resíduos, separar materiais recicláveis, respeitar os dias e horários da coleta, utilizar os ecopontos e evitar o descarte em locais inadequados são medidas que contribuem para a conservação da cidade. Tadeu Gomes para a Verdinha FM.
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0: Da Segundo Tempo.
1: Rapaz, sem Samuel Macedo, esse programa não iria pra frente, não.
2: Vamos agora. André
3: Almeida. Não iria nada, só vai por causa dele. Samuel Macedo na mesa de efeitos.
2: O padre diz a mesma coisa.
3: O padre diz a mesma coisa?
2: O padre já disse, rapaz, esse programa é muito ouvido por minha causa.
3: É.
2: Todo canto que eu ando, onde eu ando, é o pessoal, ó, padre. É, ele falou aqui. O bicho é cara de pau,
3: viu? O negócio é seríssimo, viu? 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
3: Bombadaço.
2: É.
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2: Bombado da sorte. Vamos fazer o seguinte, vamos botar o povo pra falar? Vamos botar o torcedor aqui com a gente? É você na jogada, torcedor.
0: Você na jogada. Você na jogada.
2: Fala comigo, torcedor.
4: Um abraço a vocês aí do programa do Esporte da Verdinha. Um abraço a meu conterrâneo aí, Wilton Bezerra.
3: Opa, acabou.
4: Tive lá no Cedro agora, fui votar, que eu voto lá. Nasci e me criei lá e volto lá. Não deixe de votar na minha terra, o Cedro tá bonito.
3: Conterrâneo.
4: Tá beleza? Um abraço pra vocês aí, tô na escuta aqui do programa de vocês.
3: Qual é o nome do amigo?
2: Outro abaixo, vê se
4: ele falou. Um abraço a vocês aí do programa do Esporte da Verdinha. Um abraço a meu conterrâneo.
2: Não falou o nome dele, não se identificou.
3: Conterrâneo, diga o nome, conterrâneo.
2: Tá mandado outro abraço, conterrâneo.
5: Boa tarde, amigo André Almeida, Breno Rebouça e Wilton Bezerra.
3: Opa.
5: Chico Lopes, olha, eu vou assistir ao jogo do América com Juventude. O América não mereceu perder aquele jogo. O Juventude fez um gol assim num lance de sorte. Mas o América dominou o Juventude, principalmente no primeiro tempo. Fortaleza que se cuide, hein? Se cuide, Fortaleza. Chico Lopes.
2: Valeu, Chico Lopes. O Breno chamou a atenção pra isso. No dia seguinte a esse jogo, você falou sobre isso.
3: Sim.
2: Não foi? Do quanto que o América deu trabalho à Juventude.
3: Foi o primeiro tempo, inclusive, o América foi melhor do que o Juventude. Mas na segunda etapa, o Juventude conseguiu um gol e venceu a partida. Mas o América... E não é só essa partida, não. Ele deu trabalho a outras equipes também. É só a gente lembrar, gente, que o América veio no Castelão e fez 3 no Fortaleza.
2: Olha.
3: Num jogo esquisitaço, que o Fortaleza perdeu uma carrada de gols. Mas aconteceu, foi esse o placar. Então, é acessível em tese, na teoria. Mas em campo as coisas podem ser diferentes.
6: Olha, até aqueles times que estão lá em riba, lá nas primeiras posições, eles não são garantia de nada em termos de resultado. Eu disse que essa Série B cria suspense por isso. Tudo pode ser. Tudo pode acontecer nessa Série B. Não dá. De repente o América chega aqui e faz 3 gols. Como é que pode? De repente o América quase ganha do Juventude. E tantos outros resultados que fazem dessa Série B uma coisa difícil para você lidar com ela. É difícil, rapaz. Veja o caso do Fortaleza. Pinta, de repente, tá nas primeiras posições, desce pra quinta posição, sem maiores explicações. De repente, não joga nada num tempo, se afunda. É. E assim tem sido essa Série B. Não adianta você dizer que já tá resolvido, que isso é um erro. Veja como o Ceará ganhou seus jogos, ou os pontos que ele disputou fora. Difícil previsão nessa Série B. Tudo é possível. A verdade é essa.
2: É isso aí.
7: Grande André Almeida, boa tarde. Hoje, Juanildo Montes, flamenguista. Parabéns pelo programa. Você, o grande Wilton Bezerra, o grande Breno Rebouça. Ô, André Almeida, o Fortaleza ia trazer o menino de volta, né? O Carpini. Eu botava o Carpini quando os jogos fossem aqui em Fortaleza.
3: Sim.
7: Botava o Carpini para treinar.
3: Dois treinadores. Aí, dois treinadores, era o Altoni.
6: Quando você vai. Aliás, o Guarani contratou um treinador na década de 40 para os três times. América, 13 e Guarani. Entendeu? Ele foi uma experiência. Claro que não deu certo. Eram os times de Juazeiro na época. Guarani, América e o 13. Como era o nome dele? Costa.
2: Você contou essa história já.
6: Não, é inédito isso. Inédito é na história. Humberto Cabral, grande historiador.

0: Foi uma experiência. Claro que não deu certo. Eram os times de Juazeiro na época. Guarani, América e o 13. Como era o nome dele? Costa.
1: Você contou essa história já.
0: Não, é inédito isso. Inédito é na história. Humberto Cabral, grande historiador.
1: Viola.
0: Foi quem trouxe, inclusive, esse registro. Não é? Como é o nome do homem? Acosta. Ele era o quê? Ele era paraguai até. Ele é variano. Um negócio impressionante. Negócio assim meio, né?
2: Diferente.
0: Na época, os caras tiveram essa ideia. Talvez pela incapacidade de contratar três treinadores e procurando trazer uma pessoa com conhecimento de fora, os dirigentes da Liga de Juazeiro naquela época trouxeram um treinador para os três times. Eita, Juazeiro bom danado.
1: Eita, Juazeiro.
3: Vamos lá. Boa tarde, aqui falar. É o Carlos da Aerolândia.
1: E aí, Carlos?
3: Eu queria falar sobre o... nessa relação aí de jogadores que o Bezerra cita.
1: Certo.
3: Ele esqueceu, ele sempre esquece do Ronaldinho Gaúcho, que pra mim foi um dos maiores craques do futebol mundial, né?
1: Foi.
3: Inclusive o Messi, quando começou a jogar bola, aprendeu muita coisa com o Ronaldinho Gaúcho. Né? Até hoje a gente fala que o Ronaldinho Gaúcho, pra ele, é o melhor jogador que ele já viu jogar até hoje.
0: É verdade. Muito bom, seu
3: Luiz. Então é sempre bom a gente citar, né, o nome desse cracaço, né? O Ronaldinho Gaúcho.
1: É um craque mesmo.
3: Ele foi aplaudido pela própria torcida do Real Madrid, né? Quando jogava no Barcelona. Por isso que era chamado de bruxo.
1: Valeu, obrigado.
2: Conseguiu ser aplaudido pelo torcedor rival no estádio do time rival. Só um gênio, cara.
1: E ali tem uma rivalidade, Breno, que vai além do futebol, né? É uma rivalidade entre a Catalunha, os catalães, que são os barcelonistas, e os madrilenhos, né? Que são os espanhóis. Então, quem está em Barcelona também é espanhol, mas tem essa questão histórica aí, política, social, que vai muito além do futebol. Mas no futebol existe uma rivalidade também gigantesca. Para você ter uma ideia, uma das maiores traições que é considerada na história do futebol é a ida de Luiz Figo do Barcelona ao Real Madrid. Que tem inclusive um documentário sobre isso. Não sei se é na Netflix ou é no Amazon Prime. Mas se você tiver a oportunidade depois Figo. De assistir, assista. Do Figo, você já viu?
0: Não, mas eu, o jogador, me lembro dele.
1: Eu assisti. E, cara, é um negócio assim... Na época, as pessoas também, pra você ter ideia, o Real Madrid foi jogar lá no Camp Nou, no estádio do Barcelona. As pessoas temiam pela vida do Figo, cara. Temiam que ele fosse assassinado quando o Real Madrid foi jogar lá. Porque a torcida do Barcelona ficou irada, enfurecida. Ele pegava na bola, foi a maior vaia da história do Camp Nou. Quando o Figo pegava na bola. Aí ele ia cobrar um escanteio, por exemplo, assim. Os policiais ao redor dele, era coisa de tipo 10, 15 policiais.
2: Libertadores mesmo.
1: Tinha o clima de Libertadores, mas pior ainda. A galera jogou garrafa de vidro, pedra. Os caras jogaram
0: revolta mesmo.
1: Aqueles, né? Sinalizadores, jogaram de tudo nele, cara. Foi uma hostilidade assim absurda. E é considerado uma das maiores traições do futebol. A ida do Figo do Barcelona, né? Porque ele fez o caminho direto, né? Ele não renovou com o Barcelona para ir pro Real Madrid.
0: E você falou em vaia. Você sabia que um jogador brasileiro talvez tenha recebido a vaia mais demorada de todos os tempos?
1: Foi quem?
0: Julinho, do Palmeiras. Um dos maiores extremos que o Brasil conheceu. Jogou na Fiorentina. Você sabia que se Julinho estivesse no Brasil, não teria existido Garrincha?
1: É mesmo?
0: Exatamente. Julinho era o maior ponta-direita da Europa e do Brasil disparado.
1: Rapaz.
0: Foi Julinho, depois que Garrincha foi campeão em 58, o Brasil fez um amistoso com a Inglaterra em 1959. E o Garrincha andou comemorando, entendeu? O Mané, infelizmente, com aquela, né? Infelizmente, com aquela maneira de viver dele, o Julinho teve que ser escalado. Meu amigo, isso foi da Copa de 58, depois da conquista, que Garrincha arrasou. Quando anunciaram que era Julinho ponta-direita da seleção, o Maracanã irrompeu numa vaia, o Maracanã lotado, o Brasil ganhou 2-0, ele inclusive fez um dos gols. Esse Julinho fez uma partida tão espetacular.
1: Isso foi em que ano?
0: 1959.
1: 59.
0: Olha, Julinho fez uma partida tão espetacular

0: admirável, que até Nelson Rodrigues escreveu sobre isso, especialmente sobre isso, para um atleta, para um homem de personalidade forte, as vaias representam um afrodisíaco. Ele disse assim, sabe? Como se fosse a coisa que o Nelson escreveu sobre. Aí, Julinho, sabe foi que o Julinho... Você vaiado, o Maracanã lotado.
1: Tu é doido, mas...
0: Ele fez uma
1: tava partida... Tava tremendo as pernas, viu?
0: Olha, fez uma partida admirável. Acabou com o jogo. Foi o maior jogador em campo. Marcou um gol e deu outro pro Henrique do Flamengo fazer. Maracanã de pé aplaudiu.
1: Julinho. Deu a volta
0: isso
1: por
0: é,
1: cima.
0: Isso é que é um cara de personalidade.
1: Se respeito,
0: isso.
1: Viu?
0: E tem cara que numa vaia dessa, sabe? Borra
1: cueca. Amarela, né? Amarela.
0: Borra cueca.
1: Tem cara que é amarela.
0: Borra cueca e amarela.
1: O próprio Figo, nesse caso que eu falei, ele não jogou nada.
0: Não jogou, né?
1: Jogou absolutamente
0: não
1: nada.
0: Não tinha como, né?
1: Foi anulado.
0: Mas vamos botar o povo, né?
1: Vamos botar o povo pra falar.
2: Boa tarde, André, Breno Rebouças e W.
0: Boa tarde.
2: Ubi.
0: Boa noite.
2: O Fortaleza está no caminho certíssimo no estatuto. Transparente e já pensando em 2027. Agora, a chave do negócio é achar o grande investidor.
0: Isso.
2: Agora, o que resta, a comissão técnica é pensar no jogo contra o América.
1: Valeu.
3: Boa noite, negada de jogada. Gostaria de saber, referente aí ao negócio da SAF do Fortaleza, se nesse período chegou algum investidor já interessado. E se também tem algum investidor hoje, alguns investidores já interessados, no caso, nessa, mesmo nesse plano majoritário aí, se já tem.
1: Não tem. Ainda, pelo menos, a informação que a gente tem é de que não, de que vai mudar para ver se tem, né?
4: Para ver se atrai. Porque é o seguinte, essa quando o mercado, a informação que a gente tem é o seguinte, André. Quando algum interessado em ser parceiro do Fortaleza, comprar, inclusive, de forma majoritária o Fortaleza, ia conversar, e o clube apresentava a possibilidade de vender majoritariamente, mas quando o clube mostrava como é que o estatuto definia, afastava o empresário, a empresa, o parceiro. Aconteceu de algumas pessoas procurarem, sondarem o Fortaleza, mas quando eles sabiam como era a situação, tem que ter 50% de todo mundo presente, aprovação 85%, isso afastava, o mercado não se atraía. Então a mudança é para justamente ver se atrai. Porque como o próprio Rolim disse na coletiva, eles nunca receberam uma proposta concreta. Sondagem até que teve. Mas a forma que o estatuto permitia essa venda assustava, porque eles sabiam que era muito difícil atingir aquele quórum para poder fazer essa venda majoritária. E aí, com a mudança, se eles conseguirem mudar o estatuto, aí, provavelmente, outros parceiros vão se interessar e o Fortaleza vai ter mais facilidade para conseguir executar essa venda.
5: Boa noite, moçada. Boa. Jogada segundo tempo. Valério de Morada Nova, estou na escuta do programa. Todo Morada dia Nova eu assisto esse programa, viu? Mandar uma boa tarde pra você, viu, André? E pro garoto que tá aí by você, que faz a bancada. E o nosso amigo Wilton Bezerra. Eu gosto muito do seu trabalho, viu, Wilton Bezerra? Muitos anos que eu lhe acompanho.
0: Ô, coisa boa. Obrigado, meu amigo.
1: Um abraço.
0: E o nome dele, Valério. Que nome?
1: Valério, lá da Morada Nova.
0: Eu sei, Valério. Lembra o quê? Vale.
1: Vale.
0: Valezinho, de vez em quando, na tesouraria. Pois é, Messias Alecar que dizia grande Valério.
1: Grande Valério.
2: Boa tarde, André. Boa tarde, Brenão. Boa tarde, Wilton Bezerra.
0: Oi.
2: Aqui é Francisco Lopes, aqui da Tabatinga.
0: Tabatinga, Maranguape.
2: Se o Fortaleza não virar SAF, vai ficar para trás.
1: Ele já é SAF. Ele precisa mudar o estatuto para que facilite a chegada de um investidor. É só essa alteraçãozinha que precisa acontecer. Paradinha, ligeiro, bala. A gente volta já aqui com o nosso Jogada Segundo Tempo. Não sai daí. Jogada.

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